0: parte ficou com os trabalhadores seletistas e temporários, responsáveis por 48 milhões de vínculos. Em seguida, vem os agentes públicos, ocupando 14 milhões e 300 mil postos, e as demais categorias com cerca de 430 mil vínculos ativos. O setor de serviços foi responsável pelo maior número de oportunidades, como explica Paula Montanher, subsecretária de Estatísticas e Estudos do Trabalho do Ministério do Trabalho e Emprego.
1: Todos os setores cresceram. O grupo que mais cresce é o grupo que a gente chama de serviços. Uma parte grande desses empregos são na administração pública, defesa, seguridade, educação e saúde.
0: Até junho, os dados da RAIS, a Relação Anual de Informações Sociais, eram divulgados uma vez por ano. Agora, o relatório é publicado mensalmente e traz também recortes como sexo, raça, cor e escolaridade. As mulheres, por exemplo, ocuparam mais de 29 milhões dos empregos em junho, cerca de 46% do total, um crescimento de 5,7% em relação à quantidade de postos que elas ocupavam em dezembro do ano passado. A RAIS também mostra um mercado de trabalho cada vez mais jovem e diverso, com maior presença de pessoas pardas e pretas em empregos formais, e o crescimento nos vínculos de trabalhadores com até 24 anos de idade. Para o ministro do Trabalho e Emprego, Luiz Marinho, muitos jovens buscam a segurança da consolidação das leis trabalhistas.
2: Muita gente quer a segurança da CLT, quer o direito às férias, 13º, fundo de garantia, participação nos resultados. O que não quer, eventualmente, é salário baixo. Não quer um ambiente estressante, não quer um ambiente assediador.
0: Em junho, a região sudeste liderou o emprego formal, sendo responsável por 47% dos postos de trabalho do país, com 29 milhões de empregos. Reportagem Graziele Bezerra.
3: Quem tem uma dívida e está em dia com os pagamentos também pode renegociar os valores.
4: Está disponível uma modalidade de crédito para essas pessoas, com juros de até 1,99% ao mês.
3: Saiba quem pode participar e um alerta: cuidado com os golpes que usam o nome do programa.
5: Já está funcionando modalidade de crédito voltada a trabalhadores que estão adimplentes ou com pequenos atrasos em suas dívidas junto a instituições financeiras. O crédito é voltado a trabalhadores informais, sem vínculo pela CLT, não atende servidores públicos ou quem receba aposentadoria ou pensão do INSS. A medida permite contratar uma nova operação de crédito para quitar integralmente a dívida anterior. Quem explica é o secretário de Reformas Econômicas do Ministério da Fazenda, Regis Dudena.
6: Para pessoas que não têm acesso a essas linhas de consignado, a essas linhas baratas, que tomaram crédito, aí um crédito pessoal, sem garantias, normalmente créditos caros, e que estão pagando. Então são pessoas que, como o nome diz, né, desenrola adimplentes, são pessoas que estão adimplentes, que estão pagando essa sua conta, que estão atrasados em até no máximo 90 dias, mas já pagaram aí pelo menos 4 parcelas desse crédito e estão tendo aqui uma possibilidade de ter acesso a uma linha de crédito com taxas baixas, até no máximo 1,99 por mês, e vão poder diminuir a parcela que ela vem pagando mês a mês dessa dívida.
5: Também há possibilidade de contratação de crédito adicional de até 50% do saldo devedor da operação original, desde que a nova prestação não ultrapasse 90% do valor da parcela anterior. Ao contratar a operação, o beneficiário concorda com o bloqueio do CPF para apostas em plataformas de bets por 6 meses. O secretário Regis Dudena, do Ministério da Fazenda, alerta que a contratação deve ser feita diretamente pelos canais oficiais das instituições financeiras e orienta a desconfiar de anúncios que prometem aprovação imediata, mensagens com links, cobranças de taxas antecipadas ou pessoas que se ofereçam para intermediar a negociação.
6: O primeiro passo recomendado: vá você até a sua instituição financeira. Se for uma instituição financeira física que tenha lá a sua agência, vá conversar. Se for uma digital, use sempre o aplicativo daquela instituição que você já conhece, que você já tem cadastro. Cuidado para não aceitar muito ajuda de terceiros.
5: O Banco do Brasil e a Caixa Econômica já estão aptos a operacionalizar a modalidade de crédito. Outras instituições financeiras poderão aderir ao programa nos próximos dias. Os interessados devem procurar as suas instituições financeiras para se informar se estão participando do programa. Com locução de Luciana Vasconcelos, reportagem de Pablo Mundim.
4: A Polícia Federal investiga um grupo acusado de crimes financeiros em exploração de jogos de azar e apostas esportivas, as chamadas bets.
3: Foram cumpridos mandados de busca e apreensão em 5 estados e o bloqueio de até R$ 1 bilhão dos envolvidos no esquema.
7: A Operação Arena apura atuação de grupo empresarial em supostos crimes de sonegação fiscal, evasão de divisas e lavagem de dinheiro. A investigação identificou indícios de utilização de uma complexa estrutura societária e financeira, mantida no Brasil e no exterior, com o objetivo de conferir aparência de legalidade a operações relacionadas à exploração de apostas de cota fixa e de jogos de azar. De acordo com o secretário especial da Receita Federal, Robson Barreirinhas, o grupo iniciou atividade na Paraíba em 2012.
8: Foi ampliando essa atividade, utilizando-se de um sofisticado esquema para ocultação de recursos, para lavagem de dinheiro, para evasão de recursos.
7: A investigação também identificou possíveis indícios de omissão de rendimentos e de sonegação de impostos. O secretário da Receita Federal, Robson Barreirinhas, destaca os prejuízos para o país.
8: As bets, elas se tornaram uma doença social no Brasil. E quando se fala de bets ilegais, esse problema é exponencialmente aumentado, porque a bet legal não tem nem mesmo a regulação que hoje existe no Brasil. Não existe, por exemplo, impedimento para crianças joguem em bets ilegais. Não há as ferramentas de autoexclusão, de autolimitação que foram impostas para as bets legais, prejudicando ainda mais a população brasileira.
7: O ministro da Fazenda, Dário Duriga, disse que as atividades da empresa no país já foram suspensas.
9: A gente já tem uma medida cautelar que suspende a atuação dessa empresa dentro de um processo de fiscalização que já vinha acontecendo, com troca de informação entre as demais autoridades. A gente tem conseguido viabilizar esse combate criminal que envolve lavagem de dinheiro, envolve ocultação de patrimônio dessas empresas.
7: Ao todo, foram cumpridos 17 mandados de busca e apreensão em 14 localidades, nos estados da Paraíba, Sergipe, São Paulo, Rio de Janeiro e Paraná. A decisão também prevê a apreensão de bens e valores até o limite aproximado de R$1 bilhão. Reportagem Luana Karen.
4: Estão públicas mais de 2.000 páginas que autorizam 85 empresas de apostas a funcionarem no país.
3: A iniciativa faz parte da política de transparência ativa da Secretaria de Prêmios e Apostas, de acordo com o ministro da Fazenda, Dario Durigan.
9: Os principais documentos de todos esses processos já estão disponíveis, tanto documentos que embasam origem de recursos, quanto documentos da avaliação jurídica e até o documento que é o relatório final da nossa avaliação, que tem ali o contexto geral, quem são os sócios, qual é o ramo de atuação da empresa, qual é o negócio da empresa. Isso fica agora para todas as empresas que pediram autorização, isso fica público, cumprindo com esse compromisso de transparência ativa.
4: A publicação dos documentos está sendo realizada de forma gradual e sem comprometer a proteção das informações que possuem acesso restrito.
3: Ainda de acordo com o ministro Dario Durigan, cerca de 5 milhões de contas estão impedidas de fazer apostas no país.
4: Os bloqueios incluem 3 milhões de beneficiários de programas sociais.
3: Os dados podem ser encontrados na página do Ministério da Fazenda em gov.br/fazenda.
4: As vendas do comércio varejista cresceram 0,5% em junho, na comparação com maio.
3: Os dados são da pesquisa mensal de comércio divulgada nesta quinta-feira pelo IBGE.
10: O volume de vendas do comércio varejista teve um aumento de 0,5% no mês de junho em relação ao mês anterior. Mas a média para o trimestre encerrado em junho foi negativa em 0,3%. Entre as atividades com alta estão outros artigos de uso pessoal e doméstico, hipermercados, supermercados, produtos alimentícios, bebidas e fumo, móveis e eletrodomésticos e artigos farmacêuticos, médicos, ortopédicos e de perfumaria. Entre as atividades em queda estão livros, jornais, revistas e papelaria, tecidos, vestuário e calçados, combustíveis e lubrificantes. O gerente da pesquisa mensal de comércio, Cristiano Santos, explica os resultados.
11: Então, das 8 atividades pesquisadas, 4 ficaram no campo positivo. O principal setor que teve crescimento foi de outros artigos de uso pessoal e doméstico. Ali tem resultados de vários nichos, dentre eles de lojas de departamentos, lojas de brinquedos, e teve então um crescimento, foi o topo ali, o que mais cresceu. O que mais caiu, né, dessas 8 atividades foi a atividade de tecidos, vestuário e calçados.
10: Na comparação com junho do ano passado, o volume de vendas no varejo aumentou 2,9%. No acumulado do ano, a alta é de 1,9%. Reportagem Luciana Colares de Holanda.
4: A estimativa para a produção de grãos na safra 2025-2026 deve ultrapassar 360 milhões de toneladas.
3: Segundo o levantamento divulgado hoje pela Conab, a Companhia Nacional de Abastecimento, se confirmado, o volume representa 8 milhões e 500 mil toneladas a mais do que no ciclo passado.
4: O milho e a soja juntos devem compor 90% do total da safra, como explica Silvio Porto, presidente da Conab.
12: Nós temos aqui 180,5 milhões de toneladas de soja, 143 milhões de toneladas de milho. A primeira safra de milho, que foi a grande recuperação, fez com que nós tivéssemos um aumento bastante expressivo. Nós saímos de 24,9 milhões de toneladas na safra anterior para quase 30 milhões.
3: Dentre os produtos de inverno, o trigo deve registrar 5 milhões e 800 mil toneladas.
4: A estimativa representa redução de 26,2%, principalmente por conta das chuvas no sul do país, como detalha o presidente da Conab, Silvio Porto.
12: O que nos preocupa é a questão do trigo. Nós tivemos uma queda muito acentuada de produção, de área, no caso, além dessa queda muito significativa da área, serão as condições de chuva, né, em função do El Niño. Isso, principalmente no Rio Grande do Sul, poderá comprometer a qualidade desse trigo que será colhido nesse período.
3: Quem recebe ou utiliza Vale Alimentação e Vale Refeição deve ficar atento às regras para o uso desses benefícios.
4: A regulamentação, feita no final de julho, amplia a aceitação dos cartões, reduz custos para os estabelecimentos e reforça que os valores devem ser usados apenas na compra de alimentos e refeições.
3: Confira na reportagem como essas regras se aplicam a trabalhadores e estabelecimentos.
7: Localizado em um shopping de Brasília, o restaurante do empresário Pedro Mendonça faz parte de uma rede especializada em frutos do mar com mais de 30 anos de história. O comércio foi fundado pelo seu pai nos anos 90 e de lá para cá passou por adaptações. Entre elas, a variedade nas formas de pagamento. Segundo Pedro, oferecer o Vale Refeição como uma das alternativas ajuda a atrair novos clientes e facilita o acesso do público ao negócio da família.
13: A pessoa que usufrui desse vale-refeição, ela ganha crédito, ela tem que usar ele. Então, ela dá preferência para usar, de fato, em restaurantes que ela possa aproveitar esse crédito. Então, eu vejo mais como o principal benefício é essa possibilidade de ter novos clientes.
7: Instituídos há mais de 50 anos por meio de lei, o Vale Refeição e o Vale Alimentação fazem parte do Programa de Alimentação do Trabalhador, o PAT. Os benefícios oferecidos pelas empresas aos colaboradores funcionam como um crédito para garantir uma alimentação adequada. Neste ano, um decreto estabeleceu novas regras para o programa. A principal mudança, de acordo com Rogério Araújo, coordenador do PAT do Ministério do Trabalho e Emprego, é o estabelecimento do teto de 3,6% nas taxas cobradas pelas operadoras sobre as transações. A medida acaba com as cobranças de tarifas elevadas que muitas vezes inviabilizavam a adesão de estabelecimentos às bandeiras de cartão.
14: Por isso a limitação das taxas e o prazo de liquidação é tão importante. Esses estabelecimentos comerciais menores, restaurantes pequenos, supermercados de bairro, esse estabelecimento não vai mais precisar usar o capital de giro para fazer essa movimentação. Ele vai ser pago ali dentro dos 15 dias e com a taxa muito mais baixa. Então ele não vai ter perda em aderir ao PAT.
7: O decreto determina ainda que as empresas emissoras que possuem mais de 500 mil usuários ativos devem adaptar até novembro deste ano seus sistemas para que os cartões de Vale Refeição e Vale Alimentação funcionem em qualquer maquininha de pagamento. Além disso, Rogério Araújo destaca que o texto reforça que os valores destinados aos auxílios devem ser utilizados exclusivamente para compra de alimentos e refeições.
14: Esse programa foi criado com a ideia de que a gente pudesse fazer uma alimentação segura para o trabalhador, uma nutrição adequada para que ele desenvolva as atividades, não tenha problemas nutricionais, evitando inclusive acidentes de trabalho, faltas ao trabalho. E aí, claro, a consciência do trabalhador tem que ser também nesse sentido, de consumir o seu vale alimentação e refeição para o fim que é destinado, sem tentar fazer um uso inadequado, por exemplo, aquisição de produtos eletrônicos ou ainda com essa venda do benefício.
7: Empresas, operadoras e estabelecimentos que descumprirem as regras estão sujeitos às sanções administrativas, com multas que variam de 5 mil a 50 mil reais. Quem descumprir a regulamentação também pode perder benefícios fiscais previstos na legislação. Reportagem Gabriela Noronha.
4: Estão abertas as inscrições para cursos de detecção precoce de câncer na atenção primária.
3: São 7 cursos online e gratuitos voltados para equipes de saúde.
4: O foco das capacitações está na prevenção e no diagnóstico rápido dos tipos frequentes da doença.
15: Profissionais da atenção primária à saúde podem se inscrever para 7 cursos gratuitos e 100% online para detecção precoce do câncer. A iniciativa traz qualificações como a detecção precoce de câncer, prevenção dos fatores de risco para cânceres, rastreamento organizado, detecção precoce de câncer.

0: Professores e educadores de todo o país já podem escrever projetos que usam jogos interativos em sala de aula.
1: É a primeira edição do Prêmio Desenvolvimento em Jogo do Ministério da Integração e do Desenvolvimento Regional.
2: Será realizada a primeira edição do Prêmio Melhores Práticas do Desenvolvimento em Jogo e que está com inscrições abertas até o dia 30 de agosto. A premiação é voltada a práticas de aplicação do desenvolvimento em jogo em ambientes pedagógicos por docentes e facilitadores no ensino formal e não formal. O desenvolvimento em jogo é um material elaborado para comunicar conceitos da Política Nacional de Desenvolvimento Regional através de um jogo estilo RPG. É uma maneira interativa de experiência de aprendizado. O edital contempla práticas desenvolvidas no ensino fundamental e médio, na graduação e pós-graduação em projetos de extensão universitária, instituições comunitárias, escolas legislativas, escolas de governo e atividades formativas em colegiados de políticas públicas e municípios. Serão selecionadas 30 iniciativas pedagógicas distribuídas entre 10 categorias. O resultado final está previsto para ser divulgado em 9 de novembro. Dilson Santa Fé, para a Voz do Brasil.
0: O edital da premiação está disponível em gov.br/mdir.
1: Estudantes e pesquisadores de todo o país têm até esta sexta-feira, 14 de agosto, para se inscrever no Prêmio Jovem Cientista 2026.
0: A premiação busca estimular projetos com soluções inovadoras usando inteligência artificial.
3: Foi observando a rotina dos castanheiros no Vale do Javari, no Amapá, que a estudante Manuele da Costa Pereira desenvolveu um kit portátil para a produção de energia elétrica a partir do sol.
4: Durante essas expedições, a gente começou a observar e a vivenciar o dia a dia deles em campo. E aí, a partir disso, a gente começou a pensar sobre alternativas para melhorar a qualidade de vida deles, né? Que eles não tinham o básico, nem para iluminar o acampamento à noite. Ou quando tinham, eram geradores movidos a óleo diesel, que são pesados e poluentes também. Esse kit, ele funciona como um mini gerador de energia elétrica a partir do sol.
3: Foram 2 anos trabalhando no projeto, no Instituto Federal do Amapá. O empenho deu resultado e Manuele ganhou o Prêmio Jovem Cientista na categoria Estudante de Ensino Superior. Jovens pesquisadores interessados em seguir os passos de Manuele e concorrer ao prêmio têm até o dia 14 de agosto para inscrever projetos. O tema desta edição do Jovem Cientista é Inteligência Artificial para o Bem Comum. A ideia é que estudantes e pesquisadores apresentem projetos que explorem o potencial da IA para a solução de problemas reais, como melhoria de serviços públicos, ampliação do acesso à saúde e educação, inclusão digital e sustentabilidade ambiental. O presidente do Conselho Nacional de Desenvolvimento Científico e Tecnológico, CNPq, vinculado ao Ministério da Ciência, Tecnologia e Inovação, Olival Freire Júnior, destacou a importância da premiação.
5: A particularidade desse prêmio, que é um prêmio para tentar fisgar um jovem promissor. Então, não é o prêmio para o pesquisador já consolidado. Então, é uma tentativa, nos mantendo na questão do futebol, de você olhar para a divisão de base e dizer, aquilo ali tem futuro.
3: Podem se inscrever para o Prêmio Jovem Cientista estudantes do ensino médio, superior, mestrado ou doutorado. Também são aceitas inscrições de mestres e doutores já formados com idade até 39 anos. Reforçando, as inscrições vão até o dia 14 de agosto e podem ser feitas pelo site jovemcientista.cnpq.br. Com locução de Thaís de Araújo, reportagem Luana Karen.
1: Termina amanhã o prazo para que os candidatos pré-selecionados na segunda chamada do ProUni, o Programa Universidade para Todos, comprovem as informações da inscrição.
0: Os documentos devem ser apresentados diretamente na instituição de ensino para a qual o estudante foi selecionado.
1: Para saber mais, acesse acessounico.mec.gov.br.
0: E essas foram as notícias do Governo Federal.
1: Uma realização da Secretaria de Comunicação Social da Presidência da República.
0: Com produção da empresa Brasil de Comunicação.
1: E agora com as notícias do Poder Judiciário e do Congresso Nacional. Boa noite.
0: Boa noite para você. Até amanhã.
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8: Supremo Tribunal Federal confirma a decisão liminar do ministro Flávio Dino, que reconhece a omissão do Congresso Nacional na regulamentação da mineração em terras indígenas.
9: STJ afasta a prescrição em ação indenizatória sobre os crimes de maio. Pedidos serão analisados pela Justiça Paulista.
8: TSE condena vereador por violência política contra colega mulher.
9: Boa noite, eu sou Arthur Filho.
8: E eu sou Walter Lima.
9: Supremo Tribunal Federal confirma a decisão liminar do ministro Flávio

0: Dino, que reconhece a omissão do Congresso Nacional na regulamentação da mineração em terras indígenas.
1: O caso concreto envolve o território Cinta Larga, que abrange cerca de 2 milhões e 700 mil hectares, localizados na divisa entre os estados de Rondônia e Mato Grosso. Marta Ferreira.
2: A Constituição não impede que haja mineração em territórios indígenas, mas condiciona isso à autorização do Congresso Nacional, à consulta às comunidades afetadas e à garantia de participação nos resultados da atividade. Até o momento, no entanto, o Legislativo não definiu as regras para a atividade. Diante dessa situação, a coordenação das organizações indígenas do povo Cinta Larga entrou com ação no Supremo. Em fevereiro, o ministro Flávio Dino, relator do caso, concedeu medida cautelar e reconheceu a existência de omissão inconstitucional do Poder Legislativo, entendimento que foi referendado pelo plenário do STF nesta quinta-feira.
0: Na abertura da sessão plenária desta quinta-feira, o presidente do Supremo Tribunal Federal, ministro Edson Fachin, anunciou apoio ao ministro Flávio Dino, que vem sofrendo ameaças. Vamos ouvir um trecho da fala do ministro.
3: A presidência do Supremo Tribunal Federal, em nome deste tribunal, manifesta solidariedade ao ministro Flávio Dino e reconhece que ameaças à segurança física dos ministros e familiares devem ser apuradas com rigor. A Secretaria de Polícia Judicial do Supremo Tribunal Federal colaborará com as autoridades públicas para a plena elucidação dos fatos e pela responsabilização, inclusive penal, de quem tiver praticado crimes.
1: O presidente do STF também defendeu a democracia, a Constituição Federal e as liberdades fundamentais, como a liberdade de imprensa.
0: STJ afasta a prescrição de 5 anos em ação civil pública de indenização sobre os chamados crimes de maio, ocorridos em São Paulo em 2006.
1: O processo voltará à primeira instância, que deverá analisar os fatos e os pedidos de reparação. Fátima Uchoa.
4: Os crimes de maio foram uma série de episódios violentos marcados por ataques do primeiro comando da capital contra forças de segurança e pela reação policial, que causaram mais de 500 mortes, muitas em situações não esclarecidas. Na origem, o Ministério Público de São Paulo reuniu pedidos de reparação individual e coletiva, incluindo danos, assistência, preservação da memória e medidas de não repetição. Seguindo o voto do relator ministro Teodoro Silva Santos, a maioria da primeira sessão do STJ considerou alegações de execuções sumárias, desaparecimentos de pessoas, participação ou omissão de agentes públicos e falhas nas investigações. Também considerou os compromissos internacionais assumidos pelo Brasil na proteção dos direitos humanos.
0: TSE condena vereador por violência política contra a colega mulher.
1: O caso é de Nova Friburgo, no Rio de Janeiro. Fábio Ruas.
5: A vereadora Priscila Pita, do PT, foi vítima de violência política de gênero praticada pelo vereador José Sebastião Rabelo, do Solidariedade, na Câmara Municipal de Nova Friburgo. Sebastião foi condenado a 1 ano de reclusão e teve os direitos políticos suspensos. O TSE ainda declarou José Sebastião inelegível. Para o relator do caso no TSE, ministro Dias Toffoli, o vereador submeteu a colega a constrangimentos, humilhações e ameaças, com discriminação de gênero, com o objetivo de impedir ou dificultar o pleno exercício de mandato de vereadora.
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0: A você, uma boa noite.
1: E até amanhã.
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8: Eu sou Paula Groba.
9: E eu sou Humberto Pinheiro.
8: E estes são os destaques de hoje do Jornal do Senado, que começa agora.
9: Senado aprova a liberação de dinheiro para socorro a vítimas de desastres naturais.
8: Redução de tributos sobre combustíveis e isenções para a Copa Feminina de 2027 são aprovadas.
9: Senado aprova mudanças em imposto para dar mais segurança ao produtor rural.
8: Boa noite.
9: Boa noite.
8: O Senado aprovou a garantia de recursos para o socorro e a assistência a vítimas de enchentes e secas no país. Senadores aprovaram um crédito extraordinário de 305 milhões de reais.
9: O dinheiro deve beneficiar cerca de 1 milhão e 600 mil pessoas. Repórter Alexandre Campos.
10: O dinheiro está sendo destinado a cobrir despesas urgentes e imprevisíveis relacionadas a ações emergenciais de socorro a vítimas, à assistência humanitária e ao restabelecimento de serviços essenciais em diversas regiões do país. O Poder Executivo justificou o pedido de gasto extra, já que o país, no início deste ano, experimentou eventos climáticos diversos, com estiagem em algumas regiões e excesso de chuvas em outras. Em comum, mortes, destruição e deslocamento forçado de pessoas, o que exigiu a liberação do dinheiro de forma emergencial. A relatora da medida provisória na Comissão Mista de Orçamento foi a senadora Tereza Cristina, do PP de Mato Grosso do Sul. Ao apresentar relatório favorável ao texto, ela chamou a atenção para a necessidade de o governo adotar uma postura preventiva, já que muitos desastres se repetem ano após ano.
11: Defesa Civil não espera. Diante de desastres que já atingiram milhões de brasileiros, socorrer as vítimas é dever do Estado, não favor de governo. O desastre é sempre uma tragédia, mas não é uma surpresa. Um país que está após estação, precisa correr para socorrer aquilo que poderia ter prevenido, não enfrenta um problema de imprevisibilidade, enfrenta um problema de planejamento.
10: Pelo texto da MP, que segue para promulgação, 1 milhão e 600 mil pessoas devem ser atendidas com os recursos liberados.
8: Senadores também autorizaram 3 operações de crédito da cidade de São Paulo com bancos internacionais. 2 delas financiam um programa de redução da emissão de gases poluentes por meio da eletrificação de frota de ônibus. Os empréstimos serão com o Banco Interamericano de Desenvolvimento e com o Banco Internacional para Reconstrução e Desenvolvimento, num total de US$ 496 milhões e 600 mil.
9: A terceira operação será destinada ao Avança Saúde 2, programa de reestruturação da rede hospitalar do município de São Paulo. Os projetos seguem para promulgação.
8: Avançou no Senado o projeto que amplia a transparência das informações que faculdades e universidades devem fornecer aos alunos.
9: Documentos como credenciamento e autorização dos cursos deverão ser apresentados no início de cada período letivo. Repórter Rodrigo Rezende.
12: Instituições de ensino superior deverão apresentar aos alunos, de forma simples e acessível, os atos de autorização e reconhecimento dos cursos superiores oferecidos. A medida deve ser feita no início de cada período letivo. Projeto com esse objetivo da senadora Jussara Lima, do PSD do Piauí, foi aprovado pela Comissão de Educação do Senado. O senador Espiridião Amin, do Progressistas de Santa Catarina, apresentou o relatório favorável ao projeto feito pelo senador Confúcio Moura, do MDB de Rondônia.
13: Conferindo segurança aos estudantes quanto à qualidade da instituição e segurança quanto ao curso em que estudam ou estudaram, bem como à sociedade que terá assegurada a formação adequada dos novos profissionais. A expansão quantitativa do ensino superior tem demandado esse tipo de cuidado.
12: A instituição também fica obrigada a apresentar aos estudantes no início do período letivo, os programas dos cursos e demais componentes curriculares, sua duração, requisitos, qualificação dos professores, recursos disponíveis e critérios de avaliação. O projeto segue para análise da Câmara dos Deputados.
8: E a Comissão de Constituição e Justiça aprovou o projeto que cria o Estatuto dos Cães e Gatos, com deveres para os tutores, como alimentação adequada, vacinação e proteção contra o abandono. O texto também regulamenta os animais comunitários e estabelece regras para garantir o bem-estar dos animais. A proposta segue para a Comissão de Meio Ambiente.
9: Também avançou no Senado um projeto que aumenta as penas para maus tratos e permite, em casos de crueldade praticada por crianças e adolescentes, a aplicação da medida socioeducativa de internação. Repórter Bruno Lourenço.
14: O projeto de lei inclui ações contra animais praticadas com crueldade extrema ou com potencial concreto de causar lesão grave ou morte, como nova hipótese de internação para menores de idade. A proposta também aumenta penas para maus tratos contra animais em geral. A relatora, a senadora Leila Barros, do PDT do Distrito Federal, defendeu o maior cuidado com os animais.
15: A vedação à crueldade, ela constitui fundamento central do direito animal brasileiro e confere proteção aos animais individualmente considerados. Essa proteção constitucional também se relaciona à dignidade da pessoa humana na medida em que a submissão de animais à crueldade degrada os próprios valores éticos que devem orientar as ações humanas e a atuação estatal.
14: O texto, que será submetido a turno suplementar de votação na CCJ, ainda aumenta a punição em casos que envolvam tortura, abuso sexual ou transmissão das agressões pela internet.
8: O Senado aprovou e seguiu para sanção o projeto que trata da redução de tributos sobre combustíveis e isenções para a Copa do Mundo Feminina de 2027.
9: O texto também inclui isenções para a produção de fertilizantes e exploração dos chamados minerais críticos. O repórter Pedro Pinzer tem mais informações.
16: O projeto prevê a redução de tributos federais sobre a importação, a produção e a venda de óleo diesel rodoviário, biodiesel, gasolina, etanol e querosene de aviação. Segundo o texto, o que o governo deixar de arrecadar será compensado pelo aumento da receita após o início do conflito entre Irã e Estados Unidos em fevereiro deste ano. A relatora, senadora Tereza Leitão, do PT de Pernambuco, destacou a importância da aprovação do texto para o setor de combustíveis em um cenário de conflito iminente entre grandes produtores.
17: Felizmente, o Brasil adotou algumas medidas, como a redução de tributos federais e a concessão de subvenções a produtores e importadores, condicionadas à redução equivalente do preço de venda, que amorteceram o choque sobre os preços domésticos. No caso da gasolina e do GLP, as diferenças entre os preços pré-guerra e os atuais são inferiores a 5%. É necessário, contudo, que essas políticas se mantenham.
16: Entre as medidas para os produtores rurais, o texto reduz de 50% para 30% o limite da receita com exportação para que a empresa possa deixar de pagar o imposto sobre bens e serviços e a contribuição sobre bens e serviços. A União poderá conceder até 5 bilhões de reais em créditos fiscais para a produção de fertilizantes, matérias-primas, remineralizadores e bioinsumos entre 2027 e 2031. A proposta também prevê medidas como regras para a destinação de recursos a hospitais inteligentes de alta complexidade e benefício fiscal para a FIFA para a realização da Copa do Mundo de Futebol Feminino em 2027. O texto segue agora para a sanção presidencial.
8: E quem produz no campo pode ter mais segurança na hora de calcular o imposto sobre sua propriedade. A Comissão de Assuntos Econômicos aprovou mudanças no ITR, o Imposto Territorial Rural, para evitar que benfeitorias e investimentos feitos pelo produtor aumentem indevidamente a cobrança.
9: A proposta agora segue para análise da Câmara dos Deputados. Repórter Marcela Cunha.
18: O texto busca dar mais segurança no cálculo do Imposto sobre a Propriedade Territorial Rural, o ITR, principalmente na definição do valor que serve de base para a cobrança, que é da terra nua, ou seja, sem construções e melhorias. Autor da proposta, o senador Jaime Campos, do União de Mato Grosso, afirma que o modelo atual gera insegurança para produtores rurais.
19: O atual modelo, cálculo do ITR, ele é incoerente e injusto, vamos ser honestos aqui. O preço de mercado, lamentavelmente, não, às vezes não é compatível. O problema prejudica muitos produtores rurais do nosso Brasil.
18: A proposta também prevê que o ITR não seja cobrado sobre imóveis rurais invadidos quando a ocupação impedir o uso econômico da propriedade e permite que o contribuinte apresente um contralaudo técnico válido por 5 anos quando discordar dos valores usados pela Receita Federal para calcular o valor da terra.
9: Com edição de Paula Groba e trabalhos técnicos de João Lira, o Jornal do Senado fica por aqui. Acompanhe agora as notícias da Câmara dos Deputados. Boa noite.
8: Boa noite e até amanhã.
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20: Câmara cria benefício fiscal para empresas de combustíveis e fertilizantes.
21: Projeto cria fundo para financiar exportador atingido por tarifas dos Estados Unidos.
22: Plenário obriga a realização de check-ups periódicos para mulheres no SUS.
23: Deputados fixam regras para reconhecimento facial em espaços públicos.
24: Boa noite. Na primeira semana de esforço concentrado antes das eleições, os deputados aprovaram várias matérias. Entre elas, a Câmara aprovou regras para o uso de reconhecimento facial em espaços públicos, como informa o repórter Antônio Vital.
25: A Câmara dos Deputados aprovou o projeto que define regras para o uso de sistemas de reconhecimento facial por órgãos do governo e nos serviços públicos essenciais, como ônibus e metrô. O projeto apresentado pelo deputado Rodrigo Gambale, do Podemos de São Paulo, permite o uso do reconhecimento facial em estações de metrô, trem e ônibus, no interior de composições e plataformas, nas ruas, edifícios públicos e repartições administrativas. Mas o texto prevê ressalvas. De acordo com a proposta, uma pessoa não poderá ser abordada, detida ou ter seus direitos restringidos apenas porque foi identificada por um sistema automático. Antes de qualquer medida, a identificação terá que ser conferida por uma pessoa. O mesmo vale para o envio de alertas a órgãos de investigação criminal. O texto também proíbe o uso do reconhecimento facial para perseguição de pessoas ou grupos por motivos discriminatórios, políticos, ideológicos ou religiosos. Fica ainda proibida a vigilância em massa sem motivo específico. bem como monitoramento de áreas sensíveis, como banheiros, vestiários e locais de culto. Já o tratamento de dados biométricos só poderá ocorrer em atividades de investigação ou segurança pública, controle de acessos a locais restritos com consentimento do titular, prevenção de fraudes, busca de pessoas desaparecidas, localização de foragidos da justiça, prevenção de atentados, apoio a ações de defesa civil ou resposta a emergências. Relator em plenário, o deputado Sinaldo Bulhões Júnior, do MDB de Alagoas, defendeu que a tecnologia pode fortalecer a segurança em locais de grande circulação e ajudar as forças policiais na localização de foragidos e de pessoas desaparecidas. Ele também argumentou que a regulamentação é necessária porque o reconhecimento facial já vem sendo usado por estados e municípios sem regras nacionais unificadas.
0: A eficácia desses sistemas é demonstrada pelos diversos casos recentes em que suspeitos e condenados por crimes bárbaros ficam identificados e presos pela polícia graças à tecnologia do reconhecimento facial. Os sistemas de reconhecimento facial e os demais meios automatizados de identificação biométrica apresentam ainda outras vantagens. Eles mostram-se dissuasórios de delitos como assédios em transportes públicos.
25: O projeto também prevê regras de governança e transparência. Os sistemas terão que manter registros de auditoria, adotar criptografia e controle de acesso às bases de dados, além de realizar testes periódicos de precisão. Obriga ainda o poder público a priorizar tecnologias certificadas em relação à neutralidade racial e à correta identificação de características físicas. A fiscalização caberá à Autoridade Nacional de Proteção de Dados, a ANPD. O projeto que estabelece regras para o uso de reconhecimento facial em espaços públicos agora será analisado pelo Senado. Rádio Câmara de Brasília, com informações de Daniela Lessa, Antônio Vital.
1: Educação.
2: Os deputados aprovaram proposta que impede a retenção dos recursos do fundo que financia a conectividade das escolas públicas. O governo foi contra a medida, como explica a repórter Ana Raquel Macedo.
3: O plenário da Câmara aprovou o projeto que impede que o governo retenha os recursos do Fundo de Universalização dos Serviços de Telecomunicações, o FUST. O FUST é destinado a financiar a expansão da infraestrutura de comunicações, a conectividade de escolas públicas, a cobertura em áreas rurais e remotas e a conexão de pontos de interesse público. O fundo é financiado por empresas de telecomunicações que contribuem com 1% de sua receita operacional bruta. Além de tornar os recursos do FUST não sujeitos a contenções orçamentárias, a proposta também prorroga por mais 5 anos o benefício de redução de até 50% da contribuição ao FUST para empresas do setor que investirem recursos próprios em programas aprovados pelo Conselho Gestor do Fundo. O projeto foi apresentado pelo deputado Juscelino Filho, do PSDB do Maranhão, e recebeu parecer favorável da relatora, deputada Maria Rosas, do Republicanos de São Paulo. No plenário, foi aprovado com 333 votos favoráveis e 91 contrários. A bancada do governo criticou a proposta. O deputado Tarcísio Mota, do PSOL do Rio de Janeiro, defendeu o uso do FUST para levar conexão às escolas, mas questionou os critérios para a proibição de retenção dos recursos.
4: Na hora que a gente está falando em gastos sociais, consciência, e na hora que a gente está falando de outras coisas, como esse, que embora seja para escolas, ele é definido por um conselho gestor da própria empresa, aí não pode consciência.
3: Já o autor da proposta, deputado Juscelino Filho, ex-ministro das comunicações do governo Lula, disse estranhar a falta de apoio da bancada governista. Ele disse que o fundo, criado no ano 2000, ficou mais de 20 anos sem ser usado.
5: Estamos garantindo o não contingenciamento do FUST, garantindo a sua renovação por 5 anos para que os projetos, todos os mecanismos que são aprovados no Conselho Gestor, onde tem representantes de vários ministérios, sejam executados.
3: O projeto que impede que o governo retenha os recursos do Fundo de Universalização dos Serviços de Telecomunicações, o FUST, seguiu para a análise do Senado. Da Rádio Câmara de Brasília, com informações de Antônio Vital, Ana Raquel Macedo.
1: Justiça.
24: A Câmara aprovou o projeto que reajusta o valor das custas na Justiça Federal. Entenda a questão com o repórter Márcio Aquilissardi.
26: O plenário da Câmara aprovou o projeto que reajusta o valor das custas processuais cobradas pela Justiça Federal. As custas são os valores que as partes de um processo têm que pagar para cobrir os gastos com os serviços da Justiça durante um processo. Elas funcionam como uma taxa para manter o trabalho de juízes, servidores, cartórios e atos como citações e perícias. O projeto apresentado pelo Superior Tribunal de Justiça, o STJ, também cria um fundo para financiar a modernização da Justiça Federal. E esse fundo não poderá ser usado para pagar salários. A proposta define valores para as custas relativas às diversas etapas dos atos judiciais. As custas de uma ação civil, por exemplo, correspondem a 2% do valor das causas e variam de um valor mínimo de R$ 112 até o máximo de R$ 62 mil. De acordo com o projeto, os valores serão corrigidos a cada 2 anos e ficarão isentos do pagamento pessoas que ganham menos de R$ 5 mil por mês, o governo federal, estados e municípios. Também ficam isentos o Ministério Público, a Defensoria Pública e os autores de ações populares, ações civis públicas e ações coletivas. A proposta teve como relator no plenário o deputado Rubens Pereira Júnior, do PT do Maranhão. Ele disse que o reajuste do valor e a criação do fundo vão ajudar a melhorar os serviços da Justiça Federal.
1: Esse fundo vai permitir melhor aparelhamento da Justiça Federal, vai permitir maior interiorização da Justiça Federal, vai permitir que nós ampliemos a quantidade de mutirões da Justiça Federal e que, portanto, sem dúvida alguma, vem em boa hora para melhorar a prestação de serviço jurisdicional no nosso país.
26: O projeto que reajusta o valor das custas processuais cobradas pela Justiça Federal foi enviado para sanção presidencial e pode virar lei. Da Rádio Câmara de Brasília, com informações de Antônio Vital, Márcio Aquiles Sardi.
7: Transportes.
10: O plenário da Câmara aprovou punição para quem usar veículo ou embarcação para abandonar animais. O repórter Marcelo Larcher nos traz as razões para a proposta.
11: A Câmara dos Deputados aprovou o projeto que altera o Código de Trânsito e a Lei de Segurança do Tráfego Aquaviário para tornar infração gravíssima o uso de veículo ou embarcação para abandonar animais. A punição será multa multiplicada por 10 e suspensão do direito de dirigir por 12 meses. No caso de abandono de cão ou gato, a suspensão do direito de dirigir será maior, de 18 meses. Se o abandono resultar em morte, atropelamento ou lesão do animal, a multa será aplicada em dobro. Em caso de reincidência no período de até 24 meses, o motorista terá a Carteira Nacional de Habilitação cassada. As mesmas regras valerão para quem usar embarcação, como barco a motor, lancha ou moto aquática, para abandonar animais em locais como rios, lagos e represas. Relator da proposta, o deputado Fred Costa, do PRD de Minas Gerais, argumentou que o abandono de animais é uma forma grave de crueldade e que o uso de veículo torna a conduta ainda mais reprovável. Segundo ele, muitas vezes o animal é levado para um local distante justamente para dificultar o retorno, o resgate ou a identificação do responsável. O relator também afirmou que esse tipo de abandono aumenta o sofrimento do animal e o risco de morte, atropelamento, fome, sede, doenças, exposição ao clima e ataques de outros animais. No caso das vias públicas, ele destacou ainda o risco para a segurança do trânsito. No plenário, o relatório foi lido pelo deputado Luiz Lima, do Novo do Rio de Janeiro, que defendeu a proposta.
12: Esse projeto traz a possibilidade do motorista ter a sua cassação em relação à sua habilitação, se ele for um reincidente de abandono de animais no prazo de 24 meses, e parabenizar o deputado Fred Costa.
11: O plenário aprovou ainda a medida provisória que destina R$ 305 milhões ao Ministério da Integração e do Desenvolvimento Regional. O objetivo é financiar ações de proteção e defesa civil em resposta a desastres naturais como chuvas intensas e secas, que afetam diversas regiões do Brasil. A medida provisória e o projeto que pune o uso de veículo ou embarcação para abandonar animais seguiram para análise do Senado. Da Rádio Câmara de Brasília, com informações de Daniela Lessa e Antônio Vital, Marcelo Larcher.
7: Saúde.
24: A Câmara aprovou o projeto que obriga a realização de check-ups periódicos para mulheres no SUS. O texto já pode seguir para a sanção presidencial e virar lei, como nos informa Ana Raquel Macedo.
3: A Câmara dos Deputados concluiu a aprovação do projeto que obriga o Sistema Único de Saúde, o SUS, a disponibilizar check-ups anuais para as mulheres, com consultas médicas e exames. O projeto, apresentado pela deputada Nelly Aquino, do Podemos de Minas Gerais, foi aprovado pela Câmara em 2024 e, depois disso, foi alterado pelo Senado. O texto prevê que o SUS deverá oferecer o serviço com base em critérios baseados nas doenças e problemas de saúde com maior incidência, de acordo com critérios epidemiológicos. Também obriga a realização de campanhas para conscientizar as mulheres sobre a prevenção de doenças. Entre os exames previstos estão os destinados a identificar casos de hipertensão arterial, diabetes e doenças relacionadas ao colesterol. A prevenção de doenças cardíacas e de casos de câncer foi a principal justificativa da autora para a necessidade do check-up anual das mulheres na rede pública de saúde. Ao retornar para a Câmara, depois de ser modificado pelo Senado, o projeto foi defendido também pelo relator, deputado Paulo Soares, do Podemos de São Paulo.
13: Projeto fundamental no cuidado com a saúde preventiva de todas as mulheres do nosso país. É importantíssimo que a gente possa debater a situação da saúde preventiva, criando mecanismos que deem condições, inclusive, de diagnóstico precoce, por exemplo, das doenças oncológicas.
3: O projeto que propõe check-up anual para mulheres mulheres na rede pública de saúde também prevê campanhas de divulgação sobre a importância das atividades físicas, orientações sobre saúde mental e sobre o calendário de vacinas. Depois de aprovado pelo plenário, o projeto seguiu para a sanção presidencial e pode virar lei. Da Rádio Câmara de Brasília, com informações de Antônio Vital, Ana Raquel Macedo.
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14: Economia.
15: A Câmara aprovou um projeto que cria benefícios fiscais para empresas de combustíveis, terras raras e fertilizantes. O repórter Antônio Vital acompanhou a votação.
25: A Câmara dos Deputados aprovou o projeto do governo que permite que o excesso de arrecadação provocado pelo aumento do preço dos combustíveis registrado desde o início do ano se transforme em subsídios e subvenções para empresas do setor. O objetivo é reduzir o impacto da guerra entre os Estados Unidos e Irã nos preços do óleo diesel, biodiesel, gasolina, etanol e querosene de aviação. A proposta reduz a alíquota de tributos federais sobre a importação, produção e comercialização desses combustíveis. As empresas terão direito ainda ao uso de créditos tributários para descontar o pagamento de tributos, como PIS/PASEP e COFINS. A medida vale apenas para esse ano, mas a empresa que não utilizar os créditos em 2026 poderá descontar do pagamento da CBS, tributo criado pela reforma tributária que começará a ser cobrado no ano que vem. O projeto também autoriza o governo a conceder créditos fiscais a empresas produtoras de fertilizantes entre 2027 e 2031, dentro do limite total de R$1 bilhão por ano. A relatora, a deputada Marussa Boldrin, do Republicanos de Goiás, alterou o texto original do governo e acrescentou na proposta benefícios para empresas do setor de minerais críticos e estratégicos e aquelas envolvidas na realização da Copa do Mundo Feminina. Excepcionalmente, os benefícios tributários concedidos a essas empresas ficam de fora de exigências previstas na Lei de Responsabilidade Fiscal. Dessa forma, obrigações como estimativa de beneficiários, metas de desempenho e mecanismos de avaliação de resultados deixarão de ser cobradas, o que vai valer apenas para este ano. A proposta também determina que os mesmos benefícios fiscais para a cadeia dos combustíveis fósseis sejam concedidos à dos biocombustíveis, para não provocar distorções no setor. Autoriza ainda o uso de créditos tributários pelas empresas produtoras de etanol. A relatora Marussa Boldrin justificou a importância da proposta.
16: Quando o mundo entra em crise, quem não pode pagar a conta é o brasileiro. Não pode ser o caminhoneiro na hora de abastecer, não pode ser a mãe de família quando a conta chega lá no supermercado, não pode ser o produtor rural quando coloca o trator para trabalhar. E muito menos podemos cometer os erros de tirar a competitividade do biocombustível, fruto de quem produz energia limpa, dentro do nosso país.
25: O texto final aprovado contém limites para benefícios fiscais e subvenções, que na prática são uma espécie de ajuda financeira às empresas. Para os produtores de álcool, esse limite será de R$1,2 bilhão por ano. As empresas beneficiadas terão que ser aprovadas pela Receita Federal. O projeto foi aprovado por 318 votos contra 113, com críticas da oposição, como as feitas pelo deputado Luiz Lima, do Novo do Rio de Janeiro.
17: Se nós fizéssemos conta nessa casa, como a gente faz conta na nossa própria casa, a gente não votaria a favor de um projeto como esse, que à primeira vista pode ser benéfico numa redução ali do preço do combustível, mas é uma bomba num lado da sociedade que está precisando de algo muito mais importante e vital.
25: Apesar das alterações feitas no texto original, o governo defendeu a aprovação do projeto, como disse a deputada Jandira Fegali, do PCdoB do Rio de Janeiro.
18: Esse projeto, ele possibilita a manutenção do preço dos combustíveis, a diferenciação com o etanol, que também é constitucional, e possibilita investimentos nacionais na área de fertilizantes e pesquisa de terras raras e minerais críticos.
25: Projeto que permite subsídios e subvenções para empresas produtoras e importadoras de óleo diesel, biodiesel, gasolina, etanol e querosene de aviação, seguiu para análise do Senado. Rádio Câmara de Brasília, Antônio Vital.
14: Votação.
3: Os deputados aprovaram um projeto que cria um fundo para financiar exportadores atingidos por tarifas dos Estados Unidos. A reportagem é de Márcio Aquilissardi.
26: O plenário da Câmara aprovou o projeto apresentado como resposta às tarifas impostas pelos Estados Unidos aos produtos brasileiros. O projeto, já aprovado pelo Senado, autoriza a criação de um fundo para ampliar o crédito a empresas exportadoras brasileiras, diretamente atingidas pelas tarifas. O Fundo de Crédito à Exportação servirá para financiar capital de giro, compra de máquinas e investimentos produtivos. E contará com recursos do orçamento e outras fontes, como o Fundo de Garantia à Exportação, o FGE. A proposta estabelece regras para o uso dos recursos, como limites para despesas administrativas e para o pagamento dos agentes financeiros envolvidos nas operações de crédito. A gestão ficará a cargo de um comitê coordenado pelo Ministério do Desenvolvimento, Indústria, Comércio e Serviços. Já a execução das operações será de responsabilidade do BNDES. O projeto também prevê compartilhamento de riscos entre fundos garantidores. O objetivo é ampliar a oferta de crédito sem comprometer os gastos públicos. O relator, deputado Isnaldo Bulhões Júnior, do MDB de Alagoas, resumiu o objetivo da proposta.
0: A matéria vem a criar um fundo auxiliar. Hoje as operações de exportações, elas são suportadas por um fundo garantidor. Que esse fundo vem, como já fala o nome, a garantir, a afiançar as operações de crédito para a exportação das empresas brasileiras. E o fundo auxiliar vem para evitar qualquer insegurança ao fundo garantidor.
26: O projeto que autoriza a criação de um fundo para ampliar o crédito a empresas exportadoras brasileiras seguiu para a sanção presidencial e pode virar lei. Da Rádio Câmara de Brasília, com informações de Antônio Vital, Márcio Aquilissardi.
6: Termina agora o Jornal Câmara dos Deputados, produzido pela Rádio Câmara, com trabalhos técnicos de Wellington Teles e a apresentação de Val Monteiro e Luciana Vieira. Uma boa noite para você.
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0: partir de agora tem o Baú da Mix, uma hora direto de flashback pra gente matar saudades desses clássicos do passado. 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Madonna pra começar o baú.
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0: essa música não para. Você ouviu o som do Foo Fighters, Big Me, matando saudades aqui no Baú da Mix dessa noite de quinta-feira. 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Justin Timberlake é o próximo agora.
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0: Anel Baú da Mix rolando, essa música é muito legal, né? Lançada em 2000, a música traz aquela divertida referência a Titanic no meio da música, com direito ao famoso colar do filme. 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O baú não acabou não, ele continua. E agora tem Lenny Kravitz.
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0: Armagedon, clássico de Hollywood de 98. E um detalhe curioso é que nesse filme tinha a Liv Tyler, filha do vocalista Steven Tyler, no elenco. Bem legal, né? Fechando o baú da Mix de hoje, agora quem tá levando aquele kit Mix com copo e squeeze pra casa é o Ian Lopes, final do fone 8780. Parabéns, Ian. Aguarde que a equipe da Mix vai entrar em contato com você. Deixa eu fechar a tampa aqui do baú, ó.
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0: Mix 11.3, excelente fim de noite pra você de quinta-feira, tamo de volta aqui na Mix e a partir de agora tem um Mix Acústico. Vamos dar aquela desacelerada e curtir a trilha sonora perfeita pra você ficar relax no fim de noite.
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0: Imitation of Life. Depois do intervalo vai rolar um No Break.
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0: Mix meia-noite 22, Post Malone e Sunflower aqui no No Break. 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

Noite 43, Red Hot Chili Peppers, Scar Tissue aqui no No Break. 2 horas de música direto, sem nenhum intervalo comercial. 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

0: Mix 1 e 2, Phil Collins, You'll Be My Heart, aqui no No Break, 2 horas de música direto. Tamo na última hora, vamos tocar pra você ainda. 21 Pilots, também a Mariah Carey, Dua Lipa, e agora tem a Rihanna. 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

0: testando.
1: Chegando mesmo?
0: Alô, som. Chegou?
2: Papinha!
0: Alô, som. Eu nunca imaginei que eu fosse voltar às minhas origens de carro de som.
2: Papinha!
0: Hein? Ah. Agora, vou perguntar, agora eu tô no ar, Daniel?
3: Tô. Então tá.
0: Ei, sextou, galera! Sextou com bom humor, seja bem-vindo! Bom dia, Natal! Bom dia, Rio Grande do Norte! Bom dia, Brasil!
2: Brasil!
0: É sexta-feira! Hoje é dia... Qual é o meu bicho aqui que eu não sei?
1: É esse mesmo.
0: Hoje é... Que dia? Hoje é dia 14. 14 de agosto de 2026. Seja muito bem-vindo. Muito obrigado pela audiência. A partir de agora até as 8 horas da manhã, com muita informação para você. Muita descontração e muito sorteio. Hoje tem sorteio feito a bexiga, tá bom? Hoje tem sorteio demais para você, viu? Hoje tem sorteio de cesta básica de EJ Cestas lá na Prudente de Moraes. Hoje tem a camisa de carona com papinha, a caneca de carona com papinha. Tem um kit de lavar o carro da Smart começando hoje, nosso parceiro novo no programa. Tem o que mais? Tem 20 litros de gasolina. Ai. Tem mais o que? Tem uma coisa demais, homem. Hein? Tem o quê?
1: Um apartamento,
0: ou seja, a casa de Calango lá no Vale Dourado, ele tá botando em jogo, vai sair, ó.
4: Ah, é, você não deu ideia? Olha, caiu fora. É ligeiro pra cair fora.
0: E a gente tá aqui até 8 da manhã, trazendo todas as informações pra você. Você pode falar conosco através do nosso telefone 98270033. 98270033 é o WhatsApp. Você pode ligar pelo WhatsApp, tá? Pode participar ao vivo, mandando áudio, uma mensagem de texto, do jeito que você quiser, vídeo, o que você quiser. Se você quiser também, você pode falar conosco através do nosso canal no YouTube, Mix FM Natal. Agora você, para falar, tem que se inscrever. Inscreva-se no nosso canal, fala conosco já no chat, já tem um bocado de gente conosco aqui, como Edmilson dos Santos, dona, deu cabrunco no áudio, deu mesmo, né? O Luiz de Barro, tem também a Samanta Santiago, essa turma Maria Zélia que já está conosco todos os dias esperando. Das 5h40, a galera já está no YouTube esperando a gente entrar lá. Então você também não tem problema, viu? Meta o dedo no YouTube, meta o dedo, porque você vê, você escuta e você vê como se fosse na televisão. Aliás, você vê na televisão também, né? Você vê na televisão também. Ô Felipe, como é que eu faço pra gente ficar no meio desse negócio aqui? Pra gente ficar bem, né? Bem, como é que chama aí? Bem.
1: Centralizado,
0: é. Hein? Tá bom assim? Hein?
1: Não.
0: Tá bom assim? Hein?
5: Só quer ser bonita!
0: Ser bonita aí é foda, né? Lascar, né? E aí, Felipe? Tá certo? Tá bom? Beleza. Então vamos lá, vamos trazer. Hoje a gente traz no programa, a gente Vini fica com a gente até 7 horas. 7h20.
1: 7 uma coisinha.
0: 7 alguma coisinha. Vini, que Vini hoje vai apresentar o programa da Mara, no, Mara Godeiro mais uma vez. O Vini Marinho, e a gente aproveita que o Vini, enquanto ele tá quente, vai usar Vini bem muito aqui. Vai trazer Vini, vai botar Vini pra falar.
4: Ganha bem, tem que trabalhar mais, né?
0: Tá com 3,5, com um salário de 15 mil conto, nego.
2: É pra ninguém não, boy.
0: Delícia. O Suto fica só com inveja, né? Manda trabalhar demais, porque quer, né?
1: É, fazer o quê?
0: Te estudou pra trabalhar pouco, né?
1: Aí, né?
0: E ganhar mais, né?
1: É, justamente.
3: Tá dizendo ele, né?
0: Vamos lá, vai. Olha, a Polícia Civil investiga ameaça de massacre em escola de Maxaranguape e identifica adolescente como autor. Ah, infeliz. Daqui a pouquinho, detalhes. Servidores da saúde de Parnamirim paralisam atividades por reajustes. Transporte público terá 36 viagens extras para jogo de ABC e Nacional amanhã.
6: Domingo.
0: Amanhã não é domingo. Que amanhã. Domingo! Natal tem redução de preços em todos os combustíveis. Eu queria saber aonde. Eu queria entender qual posto. Vocês me digam isso. É muito fácil dizer que houve redução. Eu queria comprovar mais bomba. Comprovar mais bomba, rapaz. Quer botar papinha na boca do povo mesmo, né? É uma lorota muito grande. Eu digo mesmo que é uma lorota, porque é uma lorota. Acesso à Zona Norte pela Ponte de Igapó terá faixa interditada por uma semana. Lascou-se. Vocês agora vão sentir aqueles 2 anos que vocês passaram com a ponte interditada a um lado. Lembra disso? Pura politicagem. Vocês lembram disso? Que não precisava ter interditado. Mas agora vão interditar. Vocês vão ficar sabendo por quê daqui a pouquinho. E agora eu trago o bom dia dela. A única mulher nessa bancada. Ela tem moral. Duda Medeiros. Bom dia, Duda.
7: Duda Medeiros. Bom dia, Papinha. Bom dia, Vini Marinho, Betânio Bezerra, Daniel e Felipe também aqui na nossa operação técnica. E é claro, bom dia pra você, Dona Rose, também aqui no nosso estúdio. É sexta-feira, todo mundo querendo já aproveitar o final de semana, mas você vem com a gente, é claro, pra ficar muito bem informado. Então deixa o seu comentário tanto no nosso YouTube como no nosso WhatsApp, porque o que não vai faltar por aqui é assunto. E olha só, ainda hoje a gente vai trazer a informação de que Festa do Bode passa a ser patrimônio cultural de Mossoró. Olha só que legal.
0: Começou ontem, né?
7: Pois é, exatamente. Daqui a pouquinho a gente vai falar mais sobre essa festa. E é claro, eu não poderia deixar de falar, o torcedor alvinegro só pensa nisso. Neste domingo, o ABC enfrenta o Nacional nos últimos 90 minutos da grande decisão das quartas de final da Série D. Vale o acesso. Quem vencer já vai estar na Série C do Campeonato Brasileiro no ano que vem. A expectativa é do maior público da temporada na Arena das Dunas. E você vem com a gente, é claro. Olha só. Oi pra quem tá no Instagram de Vini Marinho. E pra você que está nos acompanhando. Então, interage conosco. Hoje tem muitos sorteios por aqui. Lembrando, cesta básica através do nosso WhatsApp. Hoje tem caneca e camisa também. Papinha vai mostrar aqui de carona com Papinha e você vem com a gente no nosso YouTube. Que tenhamos todos uma sexta-feira e um final de semana muito abençoado e produtivo, e nós contamos com a sua audiência.
0: Pois é, e o detalhe, deixa eu dizer, você falou que ontem começou a Festa do Bode Mossoró. Nós temos em Parnamirim já há mais de quase 50 anos ou mais de 50 anos a Festa do Boi.
7: Isso.
0: A Festa do Bode nós temos já também há quase, acho que quase 30 anos em Mossoró. E ontem começou, eu fui ontem à noite para o stand da MB Empreendimentos, que eu sou garoto de propaganda há 8 anos, eu fui fazer uma presença VIP lá, em Macaíba. Eu só achei que tá faltando divulgação. Expo Macaíba. Era uma festa digna de apoio de governo do estado, da prefeitura de Macaíba, que é quem está fazendo, né? Mas eu achei, o evento precisa de divulgação por parte aí dos órgãos competentes aí, principalmente do governo do estado, que patrocina esses eventos, né? Que patrocina a Festa do Boi há muitos anos, sempre tem um dedinho, um dedão ou a mão inteira do governo do estado. E ontem eu estive lá nessa Expo, Expo Macaíba, e é basicamente uma festa do bode, uma festa do boi em menor proporção. Né? Mas é o primeiro ano e eu já achei uma coisa grandiosa.
3: Faltou uma divulgação,
0: porque nem eu sabia, eu vim saber porque a MB me ligou e pediu para que eu fizesse essa visita VIP lá no estande. Inclusive, quem tá lá, muita gente tirando foto, que tem uma foto minha lá, como é que chama? Um totem, eu segurando lá uma chave, e eu tinha que fazer essa visita VIP lá no estande. Ficou muito bacana. Eu passei uma hora, e eu acho que o pessoal pode ir visitar leva a família, tem parque de diversão, tem. É muito bacana. Muitas barracas, muitas atrações. Aliás, hoje vai ter a gravação do DVD de Briola, 25 anos de ferro na boneca, com participação de Vicente Neri. Ontem eu tive com Vicente Neri, né? Vicente Neri já está aqui desde ontem. Aí tem Vicente Neri, vai ter um monte de cantor, não sei se Zé participa também. Vicente estava esperando o Zé ontem e eu fui ver Vicente Neri, né? Aí, esse Expo Macaíba é um evento que promete ser uma das grandes festas do nosso Rio Grande do Norte também. Só que precisa de divulgação. É. Ninguém sabe.
6: Existe o circuito de exposições aqui do estado, que, se não me engano, inclusive, começa até por São Paulo do Potengi, que é a Caprifeira. E aí, cada final de semana ou cada mês, vem um outro município com outra exposição, né? Tem o que acontece lá em Pau dos Ferros, tem

0: Terreiro da Vila, que chama Terreiro da Vila, no Parque Otaviano Pessoa, tem as vaquejadas. E hoje, hoje tem lá, agora é de graça, mas acho que tem que ter o convite. A gravação de 25 anos de ferro na boneca, é um festão. Eu ia montando o palco ontem, é coisa de louco. O palco, o local onde vai só de LED, eu fiquei abestalhado com LED, que eu achei que eu tava num planeta, assim, e eu digo, eu tô no Saturno, onde é que eu tô? Porque pensa um negócio bacana,
1: Papinha,
0: é legal.
1: Mandar rapidinho também, só um abraço, antes que eu me esqueça, pro Jonilson e a Valdivânia do Vale do Pará.
0: Jonilson, grande Jonilson.
1: Ontem teve um evento muito massa lá, o Vale do Pará, celebrando mais de 40 anos, e inaugurou um novo escritório lá nas Quintas, muito bonito.
0: Grande Jonilson.
1: Pra network, enfim, eu tava lá, participei do evento, foi muito bonito conhecer a história do Vale, que é uma empresa, né, muito familiar, que nasceu ali com o pai dos dois e agora segue na família, então mandar um abraço pra eles.
0: Grande Jonilson, vamos comer a galinha lá em Dona Lourdinha, em Nascimento Nazareno, seu Canidé, viu? Vamos comer a galinha, ele gosta dessa galinha que a gente come lá na Seis. Lá na Seis é uma casa escondida, só quem conhece mesmo, não tem placa, não tem nada. Jonilson, hoje é dia da galinha, Jonilson. Abraço, pessoal. Jonilson é das Quintas, né? Jonilson é lá das Quintas, lá. Caba bom, história bacana, história bonita mesmo, merece. Grande abraço. Vamos lá, trazer o bom dia oficial de Vini e seus destaques aqui. Vini, bom dia, meu irmão.
2: Vini Marinho. 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
3: Bom dia, Papinha. Bom dia, Duda, Betânio, Felipe, Daniel, você que nos acompanha. Excelente manhã de sexta-feira, graças a Deus, sextou. Vamos então seguindo aqui com muita informação para você. Daqui a pouquinho eu vou trazer os detalhes do Bazar Solidário que a comunidade cristã Videira está fazendo nesse final de semana lá na Zona Norte. A oportunidade de você poder... Zona Norte e Candelária, vai ser nas duas, né? E aí nós vamos trazer, vai ser amanhã, dia 16, e aí a partir das 9 horas da manhã a gente vai trazer também... Aonde também, Felipe? Dia 15 também, né? Não, amanhã é dia 15. É verdade.
4: Aí é, hoje é 14.
3: Hoje é 14, foi mal.
4: Amanhã
3: mal,
4: é 15,
3: mal. Amanhã é 15. Se hoje é 14...
4: Amanhã é sábado aqui.
3: Fala isso. E domingo é 16. Não tem quem diga, né?
5: Domingo começa a campanha oficial.
3: É mesmo, tem razão. Pois é, nós vamos trazer os detalhes já aqui no Jornal da Mix.
0: Tá certo, daqui a pouquinho. Betânio Bezerra, 6h25, bom dia, meu irmão.
6: Olá, bom dia, Papinha, bom dia, Vini, bom dia, Duda, você que acompanha o Jornal da Mix, metendo a colher com Papinha. Bom, e daqui a pouco eu chego para levar essa informação que uma mulher, uma das mulheres mais procuradas do Rio Grande do Norte, foi presa na Paraíba. Outra aqui é o Ministério Público pede aumento de penas dos envolvidos na fuga da Penitenciária Federal lá da cidade de Mossoró.
0: É, mas uma das mulheres mais procuradas do Rio Grande do Norte era Maria Boa.
6: Mas essa aqui é procurada pela polícia, né? Lá era outra coisa.
1: Tem essa diferença.
0: Lá era pelo nome, né? Ah, Betânio, 6h26, olha só, olha, uma suposta ameaça de massacre em uma escola, bairro de Massaranguá, litoral norte do Rio Grande do Norte, está sendo investigada pela Polícia Civil. Boletim de ocorrência foi registrado na última segunda-feira referente a uma publicação no Instagram de um cidadão. Após o registro, a Polícia Civil iniciou as investigações e identificou o autor da publicação. Bem feito, viu? Os policiais realizaram o contato e identificaram que se tratava de um adolescente de 14 anos de idade. Abre aspas, até o momento a Polícia Civil trabalha com hipótese de que a publicação tenha se tratado de um trote. As circunstâncias do caso seguem sendo apuradas pela equipe responsável, disse a nota. Rapaz, o cara colocou na rede social dele de que, atenção, alunos da escola tal, tá aí na tela, cadê? Eu não consigo ler não.
1: A bio dessa conta, né, do Instagram, que seria dele, diz, né, que algo vai acontecer e aí escola. Tem...
0: Tá na tela do YouTube, quem tá assistindo o YouTube, quem tá no YouTube tá vendo na tela, só não consigo enxergar, boy.
3: É só o perfil.
0: É só o perfil, né? Tá só o perfil.
3: Só o print do perfil ali.
0: O dia que vai acontecer, dia 12, Macharanguá, tá aí.
3: 12 de setembro.
0: O dia que vai acontecer seria 12 de setembro. Colocou isso aí e tal. E aí o pessoal ficou amedrontado, sem saber o que poderia acontecer, porque a gente já viu até aqui no Rio Grande do Norte, aqui em Natal, em Neópolis, nós vimos o caso daquela menina.

0: que ainda está presa, graças a Deus, que entrou com a arma, queria matar a professora, deu um tiro, pegou de raspão na cabeça de um aluno, o cara se agarrou com ela, feriu outro cidadão, está presa.
1: Em dezembro, né? De 2024,
0: 2024, não faz nem 2 anos. Então isso acontece, não é só no mundo afora, não. Aqui perto de nós acontece também. E quando alguém, mesmo que seja num bilhete escrito à mão, colocado numa sala de aula, claro que amedronta. Olha aí o Potioca, entra aí, meu irmão. Entra aí,
2: aí com, tá com a camisa,
1: com a camisa de carona,
0: entra aí,
1: com
0: Potioca. Então, amedronta todo mundo, amedronta todo mundo. Entra aí, Potioca, senta aqui, meu irmão. Senta aqui um pouquinho, que você não, se hoje você não vai, vai perder as corridas hoje. Já andou demais, já ganhou dia demais nas corridas já. Já ganhou dia demais. Então, amedronta, cara. Você botar um papel, um bilhetinho só escrito, vai, vou matar todo mundo, sei o quê. Quem é que não fica amedrontado com isso?
3: Lógico.
0: É? Pai, mãe, eu fico, eu tenho filho adolescente, já não vai pra escola. Por quê? Porque não vai, né? Não, homem, isso é só brincadeira. É uma brincadeira que você fica com o como de outro, a pulga atrás da orelha.
3: Lógico.
0: O médico diz o outro, fica com as orelhas em pé. É, você fica com o pé atrás, ou seja... Não dá pra confiar.
4: É, o tempo é uma brincadeira que pode se tornar uma realidade. É,
0: exato.
4: Você não sabe, porque uma armação dessa aí, quem é que não fica amedrontado?
1: Tapinha, nossa? E hoje em dia, muita gente acha que fazer o que quer fazer na internet não dá em nada, e não é bem assim.
0: E tem que,
1: hoje
0: tem
1: a polícia já consegue chegar ao endereço, enfim, de quem é aquela conta, mesmo que você tenha feito um fake, tenha feito outro perfil, eles vão conseguir achar o culpado, quem é que tá fazendo esse tipo de coisa nas redes sociais. Segundo, a atenção necessária que a família precisa ter. Adolescentes, muitas vezes, têm redes sociais e, por uma questão de privacidade que não deveria existir pela segurança, o pai e a mãe não têm acesso àquela conta, não sabe o que o filho está postando, o que o filho está consumindo, e muitas vezes ele pode estar participando de grupos nas redes sociais que estimulam esse tipo de comportamento, porque esses massacres, enfim, são normalmente realizados aí, discutidos por grupos em plataformas digitais, infelizmente. Então é muito importante que a família tenha esse olhar sobre o adolescente, sobre a criança que está fazendo uso das redes sociais, Papinha, até porque a gente, como você bem disse, tivemos esse caso da jovem de 19 anos
0: aqui
1: em Natal, no Berilo Vanderlei, em dezembro de 2024, não faz nem 2 anos. Assustou todo mundo, mas parece que de lá pra cá a gente esqueceu de discutir esse tema que é tão importante. Adolescentes, redes sociais e essas questões escolares, né? Muita gente teve algum problema e quer se vingar, quer descontar nos outros estudantes, professores, enfim. E tudo isso precisa ser discutido e ser acolhido também pelas famílias.
0: Precisa ser discutido, precisa ser acolhido e esses adolescentes punidos.
1: Exato.
0: Né? Não é porque tem 12, 13, 14 anos que pode ficar impune.
4: Mas já tem um pensamento desse.
0: É um pensamento desse.
4: E aí?
0: E doido pra ficar com 16 pra votar.
4: É.
0: Tá. Porque é doido pra votar. É. Quer dizer, tem uma responsabilidade de escolher um vereador, um deputado federal, estadual,
4: presidente
0: da República, 2 senadores, mas não pode ser preso.
4: É.
0: Porque é menor. É errado. Por isso que eu defendo. Maioridade penal: 14 anos. 14 anos, essa é minha ideia. 14, não pode, pode. Estados Unidos com 8 anos, o cara vai preso, isso é besteira. 8 anos vai preso, né? Aqui não pode, porque pode, claro que pode. É simples, é só querer. Só que, infelizmente, nossos caríssimos legisladores fazem as leis para beneficiar eles mesmos e defender a bandidagem, essa é a realidade. Rapaz, quem tá aqui com a gente hoje é o Potioca, gente, olha. O Potioca veio, veio. Você ia buscar a camisa hoje?
5: Eu vim buscar a camisa.
0: Aí, Potioca, bom dia,
5: meu irmão. Bom dia pra todos. Hoje presente na bancada.
0: Olha aí, cara. Que prazer. Que prazer, bicho.
5: Já peguei um passageiro, seu José, como eu já mandei no áudio pra ser falado daqui a pouco.
0: É.
5: Tem um áudio.
0: Você já foi por onde hoje? Já viajou por onde?
5: Hoje eu fiquei por perto porque eu tinha de buscar a camisa.
0: Tu ficou por perto? Aí, mas por que que tu vai pra tão longe? Isso já é um, já é um, já é...
5: É pessoas certas ou não?
2: Ganha por quilometragem, é? Como é que é?
5: É, porque ganha por quilometragem. Então, quanto pra longe eu for no horário da madrugada, o retorno é melhor, porque a corrida de lá pra cá fica um preço mais justo e a quilometragem maior e aonde que o povo necessita do Uber para sair, para vir para o hospital, que tudo é no centro, né?
0: Cara, ninguém tem essa ideia do Potioca, por isso que ele roda tanta grande
1: Natal, cara. A gente todos os dias ficamos surpresos.
0: Tirando onda com você.
1: De 6 horas você já foi da Zona Norte a Monte Alegre.
5: É porque assim, eu começo a trabalhar no horário de 4 horas, 4:30 da manhã. É. Eu moro aqui em Lagoa Nova, perto dos hospitais, né? É. Então a maioria é o pessoal saindo para São José de Mipibu, para Ceará Mirim, é onde que eu chego lá, já tem um retorno para Natal, porque tudo é feito aqui no centro. Então as corridas vão vivo, vão me trazer de volta para cá.
1: Olha aí, amor.
0: Rapaz, é aí a inteligência.
5: E esse dele. Certo horário agora, a partir das 6, é o horário que eu pego para Pium, pego para Ceará Mirim, pego para Macaíba, por quê? Para fugir do trânsito também daqui do centro.
0: Ah, peguem a noção aí, a ideia.
2: Pega a visão, pega a
0: visão. Pega a visão, a visão.
5: Não, não, não, pega a minha estratégia não, pelo amor de Deus. Senão eu não vou conseguir bater minha meta até meio-dia, ó. 1 hora da tarde eu paro, né, gente? Aí você vai me complicar.
2: Era o que eu ia perguntar. Você trabalha quantas horas por dia? Folga? Você, assim, estipula um dia pra você folgar no final de semana, alguma coisa assim ou não?
5: Eu trabalho de segunda a sábado, domingo é minha folga, onde que eu tô lá na igreja, na servideira, igual vocês falaram aqui, que amanhã vai ter o Ame Seu Vizinho lá. Então, assim, aí no domingo eu tô servindo no culto das 9. É outro convite que eu faço, um papinha, quando for. Vai no horário das 9 horas da manhã, que é o Somos Um que está lá presente, que é os casados, né? É um culto da família. E assim, eu estou servindo no domingo, então eu tiro para minha folga.
0: Mas durante a semana, você trabalha até que hora?
5: Até 1 hora da tarde.
0: De segunda a sábado.
5: É, de segunda a sábado, porque eu sou carioca. Carioca gosta de quê? De praia e sol. É o que eu tenho aqui, sol e praia. Não tem frio no Rio Grande do Norte.
0: Mas você vai pra praia todo dia?
5: É, praia eu guardo. Aí eu e minha esposa, assim, ultimamente até que não, porque ela tem feito uns cursos à tarde. Como ela terminou agora, a gente vai voltar. Ou se não, assim, uma dica muito boa pra todo mundo. Não quer ficar parado? Aqui ali na faculdade, tem uma piscina ali, 4 horas da tarde, vai lá, faz um hidro.
0: Na UFRN.
5: De graça, pra todo mundo, quase ninguém não utiliza
0: ali. É verdade.
5: Quer fazer um exercício?
0: É verdade, na UFRN, gente, de graça, é verdade.
5: É muito bom, assim, é perto da minha casa, dá pra ir também. Assim, eu indico também pro pessoal, e até 1 hora da tarde, somente isso e nada mais.
1: Prazer receber você, sabe viver,
0: tá certo.
1: E tá
0: certo,
1: com a camisa isso, de carona com papinha.
0: Vou buscar agora.
5: Vai ter sorteio hoje. Eu vim buscar agora e fiz o vídeo da resenha aí de sexta-feira. A papinha vai botar daqui a pouco aí, vocês vão daqui ver, né?
0: E a partir de hoje vamos sortear caneca também de carona com papinha.
5: E papinha falou ontem em questão do combustível, foi ele que me deu 10 litros de combustível. Eu não ganhei pelo sorteio, foi você que me deu. Pra te lembrar, né?
0: Eu não me lembro.
5: Que você falou, pai, Potioca, eu vou te dar esse. Você perde tanto, mas eu fiz um vídeo aí pra concorrer, né? Eu tenho um adesivo no carro, tenho adesivo no outro, colei até no chifre. No vídeo vocês vão ver aí daqui a pouco. Vocês vão ver. Tem de ganhar, né?
0: Carioca, um abraço, meu irmão. Obrigado pela audiência, pela participação que você tem conosco, divulgando o programa, participando, falando do trânsito. Obrigado por sua audiência conosco aqui. Deus abençoe. Continue sendo esse cara esforçado, não deixe de ouvir a gente, divulga o programa. Batalhador, trabalhador que veio pro Rio Grande do Norte e ficou, né, boy?
5: Eu tô pretendendo. Minha filha hoje que queria ir embora, tá com o namoradinho, não quer mais ir embora.
0: Coisa boa,
5: assim,
0: não?
5: Já tem um ponto pretexto, né, pra não ir, positivo, né? A minha esposa também, então eu pretendo continuar até o final da minha carreira aqui.
0: Eu fazia, né? Logo a menina casar, mas já ficava mais fácil. Ela não ir pra lá, né?
5: Vai fazer 18.
0: Não, né? Faça isso não.
5: Vai começar não, a faculdade, não, casa aí agora, não, casar não, agora não.
0: Não,
5: tem que fazer igual a outra, depois que se formou, começou a trabalhar, nem pagou uma conta de luz, nem uma internet, não. Foi embora. Na hora de me dar lucro, ela foi embora.
0: Aí é a figura, nosso ouvinte, nosso querido Potioca, ao vivo aqui no nosso estúdio, veio buscar a camisa e já tá vestido com ela, meu irmão. Potioca, um abraço, prazerzão tê-lo conosco aqui, meu irmão. Deus abençoe, meu irmão.
5: Deixa eu ir lá trabalhar, que vai. Eu tenho de ir embora 1 hora, né? Tchau, tchau, gente. Obrigado aí.
0: Trabalho. Vamos dar dica para os Uber, como é que é?
5: Não, dá dica não. Chega de dica. Chega.
2: Quem quiser vai no YouTube, volta aí. Vê.
0: Valeu, mano. Valeu, Potioca. Segura, meu irmão. Grande Potioca, o Marcelo dos Santos, ganhador da camisa ontem de carona com o Papinha. São 6h37, pois não.
1: Antes de chamar o nosso primeiro intervalo, só trazer aqui rapidinho que as regras para doação de sangue aqui no Brasil serão alteradas a partir do dia 30 de setembro. Uma nova portaria do Ministério da Saúde reduz os períodos de espera para pessoas que fizeram tatuagens, que colocaram também piercings em determinados procedimentos médicos. Além de modificar critérios relacionados também a doenças. Uma das principais mudanças envolve as tatuagens. Micropigmentações também estão incluídas. Quem realizar esses procedimentos poderá doar sangue após 7 dias, desde que seja possível comprovar que o estabelecimento onde o procedimento foi feito está regularizado. Sem a comprovação do alvará sanitário do local, o período de espera será de 4 meses. Pelas regras anteriores, o intervalo variava de 6 a 12 meses. Então agora, se você fez a tatuagem num dia, 7 dias depois já pode doar sangue. E aí, para os piercings, né, colocados na boca ou na região genital, considerados procedimentos com maior risco de infecção, o prazo será de 4 meses. A portaria também estabelece espera de 4 meses após o último contato sexual e para pessoas sexualmente ativas que tenham múltiplos parceiros casuais. O critério será aplicado independentemente de gênero ou orientação sexual. Antes, o período previsto era de 12 meses. Então, você que é doador de sangue, que pretende doar também, né, começar esse processo que salva muitas vidas, fique ligado, fique atento. A partir do dia 30 de setembro, as regras serão alteradas.
0: Ok, tá aí, então. É demistificando aquela história de que quem tem tatuagem não pode doar sangue. Muita gente dizia isso, né? Não é verdade. Tem só um prazozinho, um período de 7 dias. A gente esqueceu, falou do sorteio aqui da caneca, da camisa de carona com Papinha, da cesta básica, da Smart, acessórios de carro e da cesta básica, e esquecendo do doutor iPhone.
1: Olha só.
0: Doutor iPhone, tem também o kit de doutor iPhone, tá? 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
1: E lembrando, viu, minha gente, o sorteio da cesta básica é através do WhatsApp. Então, você manda sua mensagem através do WhatsApp, eu quero a cesta básica. Os outros sorteios são através do nosso YouTube, então já vai deixando o seu comentário.
0: Vamos lá, Betânio, pra gente ir pro intervalo, vamos trazer Betânio Bezerro, a gente vai pro intervalo e volta com
1: o
0: Betânio.
1: O destaque dele, só a manchete.
0: Dá pra seguir até 7 horas? Então vamos lá, então vamos trazer Betânio Bezerro então com a sua primeira notícia.
3: Vamos lá então, Betânio. Olha, uma das mulheres mais procuradas do Rio Grande do Norte, a Bianca Fernanda da Cruz, de 46 anos, ela foi presa na manhã de ontem em uma residência na praia de Jacumã, no município de Conde, no litoral da Paraíba. Ela é considerada foragida desde 2022. Ela já havia sido condenada por tráfico de drogas, receptação e posse ilegal de arma de fogo. Segundo a Polícia Civil, Bianca é apontada como integrante de uma facção criminosa no Rio Grande do Norte. A investigação sobre a suspeita teve início no estado e levou as autoridades até a Paraíba, onde ela estaria vivendo escondida, e isso havia cerca de 2 anos. A prisão ocorreu em uma residência na região do Conde e, de acordo com o delegado Bruno Vitor, que é responsável dessa ação, as investigações indicaram que a Bianca estava escondida no litoral paraibano durante o período em que era procurada ali pelas autoridades. O companheiro dela também foi preso durante essa operação. O homem é francês e já havia sido detido na França pelo crime de tráfico de drogas. As informações apresentadas pela TV Tropical apontam ainda que ele é investigado por tráfico internacional de drogas e deverá passar pelos procedimentos relacionados à extradição para o país europeu. A operação recebeu o nome de Bonjour. Essa que é, na verdade, a expressão utilizada como cumprimento, que significa bom dia, isso em referência à nacionalidade de um homem que está preso. O caso ganhou repercussão aqui no Rio Grande do Norte, porque as investigações que levaram à localização desse casal começaram aqui no estado.
0: Olha aí, a Bia. Boy Bia. Seria Bia Marissa, não? Boy Bia é perigosa, Nastara da Esperança, perigosa, Boy Bia, né? Bianca, mais perigosa do Rio Grande do Norte, mais procurada, presa em Jacumã. Quando ele falou Jacumã, certeza que você pensou que era litoral norte, mas existe essa praia de Jacumã também, lá na Paraíba. Existe essa praia também de Jacumã na Paraíba. E ela estava junto com um cara, com um francês, né? Com um gringo. E aí
4: recebeu o bonjour, né?
0: Recebeu o bonjour. Né? Recebeu bonjour, recebeu.
4: Bom dia, vamos.
0: Bonjour, manjour. Bonjour, manjour. Recebeu tudo, viu? Recebeu uma boa. Mas parabéns à polícia. A polícia tem trabalhado, feito doido, tanto a polícia militar como a polícia civil. E a gente tem mostrado todo santo dia, tanto aqui no rádio como na TV Tropical, operações e operações semanalmente. No mínimo 3 operações da polícia civil a gente tem mostrado. Quando não é com a Polícia Federal junto, é com a Cefaz, Secretaria de Fazer, a Cefaz que tem aquelas para pegar a operação para tirar de circulação carga roubada, carga contrabandeada, aliás, de cigarro. A gente tem operação com o Ministério Público, com o GAI. A gente tem muitas operações durante toda a semana. Isso em todo o estado do Rio Grande do Norte. E essa semana a gente mostrou a operação do estado do Rio Grande do Norte em conjunto com a polícia do Ceará e também com a polícia da Paraíba, como é o caso desse aí, da operação Bonjour. Bonjour, é?
4: Bonjour.
0: Isso. Bonjour. Bonjour, que é bom dia?
4: Bom dia.
0: É bom dia. Em francês, né?
4: É, receberam
0: em francês.
1: Isso.
0: Bonjour.
1: É. Papinha, deixa eu fazer uma pergunta para vocês aqui da bancada. Nos últimos dias, vocês perceberam alguma diminuição nos postos de combustível?
0: Só o tamanho. O posto ali, ele tinha reduziu 500 metros, aí o cara diminuiu, ele só tá com 200 agora, ele diminuiu. Eram 8 bombas e só tem 6. Aí eu notei nisso, ele diminuiu o tamanho no posto. Mas o combustível, isso é conversa pra boi dormir.
1: Dini Marinho, eu não vou nem perguntar porque ele tá no elétrico, né? Aí é chique, a bateria. E aí, Betânio Bezerra, percebeu?
4: Eu não penso, não, porque eu boto 50 conto de gasolina de 15, 15 dias.
2: É o mesmo 50, né, Betânio?
1: É, 50 é 50.
4: Eu quero saber a litragem, né?
1: Eu gostei da resposta.
4: Mas é verdade, você tá pensando que é brincadeira? É verdade, porque eu só venho pra cá e volto.
1: Tá aí, então.
4: Para, não roda só.
1: É econômico.
4: E volta.
2: E o carro é econômico,
4: E o carro fica parado. Só de manhãzinha vem embora. Eu volto pra casa depois de sair da rádio.
1: Olha só, mas... Eu trouxe essa pergunta do combustível porque, enfim, né? O preço dos combustíveis na capital potiguar, segundo o PROCON, apresentou uma redução nos primeiros dias desse mês de agosto, na comparação com o igual período de julho. Segundo a pesquisa do Instituto Municipal de Proteção e Defesa do Consumidor, realizada entre o dia 1º e o dia 11 de agosto, o etanol registrou a maior queda no preço, de 5,22%, acompanhado do diesel com menos 2,59%. E da gasolina comum, também com 2,19%, além do gás veicular, que também teve uma redução de 1,91%. As safras de milho e de cana-de-açúcar, além dos desdobramentos da guerra no Oriente Médio, impactaram os preços registrados aqui na capital potiguar. A pesquisa do PROCON Natal mostra que aqui, na capital, apesar da redução registrada, o preço médio do etanol ainda está 3,47% acima da média observada nas outras capitais da região Nordeste. A média do etanol na região é de R$ 4,90. Segundo o órgão, para o consumidor que utiliza o veículo com motor flex, o etanol é considerado vantajoso, quando o preço corresponde a no máximo 70% do valor da gasolina. O PROCON aponta que em Natal, o biocombustível representa 75% do preço da gasolina e que para compensar o abastecimento com etanol, o litro precisaria custar de R$ 4,73 aqui na capital. a análise por região da cidade identificou que os menores preços de combustíveis médios estão presentes aí na zona leste de Natal. É onde o preço da gasolina, do etanol, segundo o Procon, é mais barato. E aí quer eu quero
0: Petrópolis
1: saber...
0: aqui, Tirol e Petrópolis, é onde tem o preço mais barato, é mais barato onde mora a camada elite de Natal. Quer dizer, Zona Norte, Zona Oeste, Bom Pastor, Cidade da Esperança, Cidade Nova, Bairro Nordeste, Zona Norte, aí deveria ser mais barato, é mais caro.
2: Engraçado.
0: É, né? É sempre aquele ditado, a água corre para o mar. É, eu acho uma fuleiragem, uma frescuragem. Me perdoe, respeito muito a menina do Procon, como é o nome dela lá.
1: Menina.
0: Respeito muito o seu trabalho e tal, mas respeito como pessoa, como trabalha, mas o PROCON em si, essas fiscalizações, não dá em nada.
1: Papinha, nós vamos abrir enquete.
0: Tem diminuição de nada,
1: pois
0: não.
1: Pois é, e daqui a pouco a gente vai abrir enquete no YouTube perguntando para os nossos ouvintes se eles perceberam essa queda no combustível. Inclusive, tem participação sobre isso, né, Daniel? Coloca
6: fala,
1: no
6: Papinha,
1: ar.
6: Meu querido. Bom dia. Quem fala é Nicolas, motorista de aplicativo. Vocês falando Nicolas. De combustível, realmente teve uma reduçãozinha, né, e tudo, pouca coisa. Mas sabe o que é isso? Política. Vai chegando política. Tá chegando campanha política, né? Posso estar errado aqui, mas é a minha opinião. É política. Isso é coisa política, porque isso não existe, não. Porque tá aí a guerra bombando, aí diz que o petróleo sobe, que não sei o quê, bababá, e tá reduzindo a gasolina. O povo passou esses anos todinho sem reduzir, sem fazer nenhuma alteração, só aumentando. Aí agora que chega o período eleitoral, vai reduzir. Jogada... política. Valeu, bom dia.
0: Valeu, Nicolas, obrigado. Eu não vi, não, essa diminuição, não. Abasteci ontem, enchi o tanque do carro ontem, não completei o carro ontem, não. Eu não, agora eu faço igual o Betânia. É, Betânia bota 50 de 15, 15 mesmo, dias, eu mesmo...
2: Independente?
0: Eu mando completar também o carro, eu só faço... Eu não vejo essa diminuição também, não. Diminuiu quantos centavos? É 10 centavos? 20 centavos? Diminui, geralmente, quando diminui é na usina, né?
2: Na distribuidora.
0: Na distribuidora, né? Nunca na bomba. Na refinaria, perdão, na refinaria. Nunca na bomba. Mas aí o Nicolas disse que já viu essa diminuição, né? E que seja 10 centavos já é alguma coisa. Já, 10 centavos é um litro. Hein?
2: No etanol, o Daniel está dizendo que viu, né? Na Zona Norte.
0: O etanol na Zona Norte, Daniel.
2: Agora, Papinha, com relação à atuação do PROCON, ela é interessante a gente lembrar o seguinte, o PROCON ele atua a partir da legislação. O que é que a legislação traz? A legislação traz que a atuação do PROCON pode vir até aqui, que é o quê? É uma autuação do posto. Resta saber se os nossos legisladores querem que a atuação do PROCON seja mais forte.
0: Que autuação, que a gente nunca viu essa autuação. A gente viu o PROCON tá lá, o posto aqui tá mascado. Sim, e aí?
2: De
0: não
2: maneira.
0: É pra ter, por exemplo, não deveria, pelo menos, rapaz, vai ter que fechar a bomba um dia sem vender combustível. Seria uma punição justa.
2: Seria. Mas pro tem, posto, porra. Pro posto é mais interessante,
0: o quê?
2: Vamos dizer assim, ele botar o preço mais caro pra ele,
0: paga
2: até porque
0: uma multa.
2: Paga uma multa.
0: É mais fácil pagar a multa do...
2: Entendeu?
0: Uai,
2: só que o PROCON financeiramente é mais viável, mas o PROCON só pode fazer até aqui. Aí é com deputados e senadores mudarem a legislação para que o PROCON possa atuar mais. Fazer exatamente isso aí. Uma proposta como essa, ó. Se você não praticar o preço correto.
0: Um dia com as bombas fechadas.
2: Bomba fechada.
1: Aplicar fecha punições,
0: posto por um
1: né?
0: dia. O posto. É isso, mas é exatamente isso. Fechar o posto por
2: aí,
0: um dia. É
2: aí me diga uma coisa: deputados e senadores que têm amigos, colegas,
0: que têm
2: postos de combustível.
0: Que têm postos.
2: Vão querer isso?
0: Tem postos.
2: Que também são donos de postos.
0: É.
2: Aí é que tá.
1: E a enquete já tá aberta no nosso YouTube, viu, Papinha? A pergunta é: você notou alguma diminuição nos preços dos combustíveis aqui em Natal? Deixa aqui pra gente se notou, se não notou. No final do nosso Jornal da Mix, a gente traz o resultado da nossa enquete.
0: Meu amigo Edésio, tá lá na banca do Edésio, no centro de Açu, assistindo a gente pelo YouTube. Um abraço, obrigado, meu irmão. Quem tá lá também é o senador do forró. Um abraço, Jackson Soares. Ele diz, como diria Miriam Leitão, é apenas uma abre aspas, sensação de que está cara.
2: Isso é um absurdo.
0: Sensação de que está cara. Sensação de que está cara é boa, viu? É, deixa eu ver quem mais aqui. É, Samantha Santiago, quem mais sente preços que trabalha com aplicativo? Todos os dias, coloca. Meu marido coloca, reclama todo dia do preço, mas tem que colocar, fazer o que tem que trabalhar. É? Quem tem mais
1: Papinha
0: aqui?
1: Papinha, tem participação em áudio do nosso ouvinte sobre esse assunto.
0: Coloca na tela.
7: Bom dia, pessoal da Mix FM, que é Mato do Uber. Levando o pessoal da GCBIS para o trabalho. É. Bom dia, Papinha. Bom dia, pessoal, de novo, da 97, aqui é Mato do Uber.
0: De onde?
7: Se o combustível ter abaixado, além do Extremóis, você encontra a gasolina de 6,35. Em Extremóis, né? Mas partiu para Natal, não teve redução.
2: Extremóis, ele está dizendo que ainda encontra algumas bombas num preço mais em conta. Partiu para Natal.
0: Não tem, não.
2: Não tem.
0: Olha aqui, Valentina mandou aqui uma foto do carro. Diz: hoje só veio eu e Yasmin. David não foi. Eu, Yasmin e senhora Lu. Olha aí, ó. Tá indo para escola. Abraço, Deus abençoe. Tudo de bom ouvindo nós aqui. Desse eu tenho mexendo o hoje. Tem 153. Tem, olha, presta atenção. 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
1: O carro vai ser muito bem cuidado.
0: 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Hoje tem sorteio de tudo pra você aqui. Se liga o programa aqui, tem tudo, meu amigo. Aqui os ouvintes são chiques. É. 6h57, olha aí, Smart Acessórios, olha aí, tá na tela do YouTube. Tem o QR Code, como também o Instagram, e tem aí o endereço. Fica perto de onde ali na Mogovia? 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
2: Você vai, fica pra cada, depois que você passa, né? No sentido Arena das Dunas, do cruzamento com a Jaguararia à direita. Ali, antes de chegar na São José, né? Passou da Jaguararia e desceu ali, não tem o centro de...
0: Da Conab.
2: Da Conab, né? Ali passou da Jaguararia em direção à Arena.
0: Já à direita.
2: À direita. É, pode ir olhando pra direita aqui que você vai encontrar.
0: Nos fundos da padaria São Miguel, praticamente.
2: Isso, isso, exatamente.
0: Passou direto nos...
2: Passou direto.
0: Como quem vai pra padaria não entra pra padaria.
2: Isso, segue direto na Morgovia.
0: 50 metros na Morgovia.
2: Isso, isso.
0: É, boa, legal. Fabinha, vamos lá, pois não.
1: Trazer mais uma informação antes do nosso intervalo. Isso porque no domingo, geralmente, aqui na capital, enfim, nós temos menos ônibus, né? Menos transporte público na rua e a população que vai pro jogo do ABC deve estar preocupada, porque pelo menos 28 mil torcedores estarão presentes na Arena das Dunas. Estaremos mais do que isso, com certeza, e por isso a Secretaria Municipal de Mobilidade Urbana vai reforçar a operação do transporte público para o jogo entre ABC e Nacional neste domingo, dia 16, na Arena das Dunas. Ao todo, serão 36 viagens extras de ônibus antes e depois da partida, que está marcada para as 5 horas da tarde. Isso pelas quartas de final da Série D. O reforço será concentrado em 4 linhas que atendem a região ali da Arena das Dunas. Antes do jogo, cada uma delas terá 3 viagens adicionais, totalizando 12 viagens extras. Com a programação regular, serão 29 viagens disponíveis no período de 1h30 que antecede então essa partida. Após o encerramento do jogo, a STTU vai ampliar a operação com 6 viagens para cada linha dessas 4 que foram incluídas. E as linhas são 08, que faz ali Ridinha Mirassol via rodoviária. Então você que vai para a Zona Norte de Natal vai ter o acesso com a linha 08. O 33, que faz o trajeto Planalto Praia do Meio. O 63, que é Felipe Camarão Mirassol, pela Avenida Nevaldo Rocha, também interliga aí esses bairros da capital. E o 77, que faz o trajeto, né, Parque dos Coqueiros Mirassol, também pela Nevaldo Rocha, para quem vai para a Zona Norte de Natal. Segundo a secretaria, essa operação foi planejada com base no fluxo de passageiros registrados após os jogos recentes do ABC e do América, quando houve maior movimento de torcedores no período noturno. Então você que vai pro jogo, vai até consumir também bebida alcoólica, né, e quer fazer uso do transporte público, terão então essas linhas a mais.
0: Pois é, mas então domingo vamos ter o ABC
9: Nacional.
0: Não, mas vamos ter o ABC realmente ABC, é pro ABC passar pra Série C, né? ABC.
1: É o que todos queremos.
0: Você tá vendo? Você já viu um americano falar assim? Tá vendo como eu torço pelos times do Rio Grande do Norte? Eu tô torcendo pelo ABC, filho. Hã? Eu sou justo, eu tô torcendo pelo ABC. O meu América perdeu, caiu fora. E agora eu torcendo pra que a ABC suba. Fazer
1: também
0: o quê?
1: Torço, hein? Viu, Papinha? Porque ninguém merece cobrir Série D mais um ano consecutivo aqui no futebol potiguar. É difícil.
2: É mesmo.
1: A vida da imprensa esportiva aqui é difícil.
0: É sofrida. É sofrível.
2: Infelizmente.
0: Ô, Vini, servidores da saúde Parnamirim paralisaram ontem, apenas 24 horas, mas parece que a prefeitura não tá nem aí para o povo da saúde.
2: Pois é, Papinha, olha, os servidores da saúde de Parnamirim paralisaram as atividades nesta quinta-feira, ontem, para cobrar reajustes salariais e atualização de benefícios da categoria. A mobilização atingiu unidades básicas de saúde do município e reuniu trabalhadores em diferentes pontos da cidade. Entre as reivindicações estão a recomposição salarial, a atualização do adicional de insalubridade e o reajuste de gratificações que, segundo o Sindicato dos Trabalhadores em Saúde aqui do estado, estão congeladas há anos. De acordo com Paulo Martins, o representante do Sindicato de Saúde, a categoria também cobra a inclusão de recursos no orçamento municipal para permitir uma nova recomposição salarial para o próximo ano. Segundo ele, os vencimentos permaneceram congelados por um período prolongado e os reajustes concedidos posteriormente não foram suficientes para recuperar as perdas acumuladas. Martins afirmou que durante a gestão anterior, os servidores tiveram a reposição de 6% ao longo do mandato. Já na atual administração, segundo o sindicalista, foram concedidos reajustes de 7,5% em setembro e 5,5% em dezembro do ano passado, além de 5% neste ano.
0: Olha aí, então 5% esse ano, pessoal. Hoje, acredito, já voltou, era apenas ontem.
2: Foi uma paralisação, essa, né?
0: E advertência, digamos assim, né?
2: Não foi uma greve mesmo.
0: Não, não, mas eu espero que a prefeitura de Parnamirim possa, na verdade, aí reaver essa situação. Não vamos deixar igual o Natal, não. E o pessoal fica fazendo protesto em frente à governadoria e a governadora não recebe, secretário não recebe, e fica ali 2, 3, 5, 6 dias, 8 dias. Aí vamos tentar ver se chega um diálogo, tá certo, prefeito aí da cidade de Parnamirim, em relação à saúde pública da cidade. Parnamirim é a terceira maior cidade do estado do Rio Grande do Norte e merece uma atenção como um todo, tanto na segurança, como na saúde, como na educação, na saúde principalmente. Aliás, a saúde é prioridade para todos nós, a saúde é a prioridade. Então, que Parnamirim possa sim sentar, prefeitura possa sentar aí, Secretaria de Saúde, sentar com esses servidores para que não possa resolver todas as questões relacionadas aí, solicitadas por ele, mas pelo menos chegar a um entendimento, um acordo que seja bom para todo mundo, é o que a gente espera. 7:03, a gente vai ao intervalo?
2: Vamos, antes de ir ao intervalo, Papinho, deixa eu só trazer aqui essa informação para quem está nos acompanhando, né? Já que eu vou me despedir aqui para poder apresentar o RN no ar hoje. Olha, amanhã, dia 15, vai acontecer na CC Videira, na Comunidade Cristã Videira da Zona Norte, no Panatis, e também de Candelária, que fica ali nas proximidades da Avenida da Integração, o Bazar Solidário. Comprar também é um ato de amor, que faz parte do projeto Ame Seu Vizinho, que nós trouxemos aqui, inclusive, a pastora que falou conosco sobre essa iniciativa, né, da igreja da Comunidade Cristã Videira. Então, lá nesse bazar, vocês vão encontrar roupas, calçados, acessórios e muito mais com preços especiais. É importante você poder lembrar para essa iniciativa, porque se você quiser fazer a compra de produtos e, além disso, ajudar a iniciativa da Comunidade Cristã Videira, você consegue, então, através desse bazar. Então, Zona Norte, lá na CC Videira do Panatis, aqui na Zona Sul, na CC Videira Candelária. Eu fui no ano passado, olha, é uma quantidade gigantesca de produtos, de roupas, calçados que você vai poder encontrar em excelente estado de uso ainda, por um preço bem abaixo daquilo que você geralmente encontra, e você ainda vai ajudar a ação da igreja. Todo o valor arrecadado vai ser destinado às ações sociais do projeto Ame Seu Vizinho. Então, a partir das 9 horas da manhã, nesses dois pontos, Panatis, CC Videira Panatis e CC Videira Candelária, que fica perto da integração, vale a pena ir lá conferir, vale a pena mesmo, porque no ano passado eu fui e é uma maravilha.
0: Olha aí, então tá aí, aqui a gente tem na Videira, a gente tem aqui o Filipão, o Potioca é também, depois eu vou visitar a Videira, vou tirar um dia pra visitar, menos no domingo, porque domingo é 9 da manhã, né, Felipe? Eu só me acordo de meio-dia, filho. Domingo eu só me acordo de meio-dia, então no domingo não conto comigo, não. Domingo eu acordo de meio-dia pra tomar café, né? Domingo eu acordo meio-dia pra tomar café, então não conto comigo no domingo de manhã, não. A tardinha, né, até que ainda podia... É, mas de manhã é meio complicado. A gente vai ao intervalo. Ouvindo, você se despediu já, você já vai, o Vini vai apresentar. Que hora é o programa?
2: 8 horas, papel.
0: É de 8 horas?
2: 8 horas. Terminou o...
0: Você já vai agora já?
2: É porque eu vou olhar o texto.
0: Mas... Pessoal, mas vocês só precisam ligar a TV pra assistir Vini de 8 horas em ponto, quando termina o programa da agenda aqui.
2: Termina aqui.
0: Você fica com a agenda aqui. Você quer ver Vini na TV, só vai de 8 horas, que ele só tá lá de 8. Então você fica com a gente aqui. Graças a Deus na TV não tem essa vinheta chata dele, porque vinheta feia. Ainda bem que na TV não tem vinheta.
1: Bom programa, Vini.
0: Valeu, Vini. Um abraço, bom final de semana, bom programa, tudo bom pra você, meu irmão. Até segunda, 7:06, eu vou, intervalo, eu vou tomar. Quer café?
1: Eu quero
0: café.
1: E eu vou comer croissant.
0: Café. Chegou o croissant da Casa Nacre. E hoje vieram duas caixas.
1: Olha aí.
0: E diferente. E hoje vem diferente, hein? Vê até a conta pra nós pagar.
1: Olha aí.
0: Vamos pro intervalo, vai.
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1: Papinha falou, tem o papinha aqui colado no carro. Pra você ganhar, você tem de fazer de tudo, né? Igual o papinha falou, cola no seu carro. Cola em tudo quanto é lugar. Aí vamos lá, vamos lá. O negócio é não sair do sorteio. Aí tem colado também no outro carro. Então, pra gente ganhar, tem colado até no chifre, papinha. Esse combustível é meu, hein? Ó, aqui e lá. Vamos que vamos, né?
2: Quebrou.
3: Ei, Potioca. Ai, meu Deus do céu. Ah, Potioca, fuleiro. Ei, são 7h20. Manda um abraço pra Zezo. Zezo tá ouvindo a gente. Zezo, abraço, tá caminhando, ouvindo a gente. Um abraço, caminhando no condomínio, ouvindo a gente aí na Mix FM. Obrigado, meu irmão. Deus abençoe, tudo de bom pra você. E olha, deixa eu falar pra você. 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Duda.
2: Papinha, tem enquete rolando no YouTube justamente sobre os preços dos combustíveis e até agora, mais de 80% da nossa audiência diz não perceber nenhuma redução nas bombas, nos postos, né, de combustíveis, quando a gente tá falando sobre esses valores. Então faz que nem eles e deixa também o seu voto. E por falar em transporte, olha só essa informação para quem mora principalmente na Zona Norte de Natal. Motoristas que trafegam pela Zona Norte devem ficar atentos a uma intervenção no trânsito na Avenida Tomás Landim, logo após a ponte de Igapó. A faixa da direita da via terá interdições a partir de hoje, sexta-feira, dia 14, no trecho entre o 8º ofício de notas e o viaduto de Igapó. A ação será realizada pela Neoenergia Cosern, com apoio da Polícia Rodoviária Federal, até o próximo dia 21 de agosto. Então teremos aí pelo menos uma semana de interdição na faixa. Os serviços serão realizados das 7 da manhã às 5 horas da tarde, reduzindo o impacto no trânsito no horário de pico da noite. De acordo com a Neoenergia, a intervenção será necessária para a execução da segunda fase das obras de construção

0: Para o centro da cidade, trânsito intenso nessa sexta-feira para você que vai sair de casa, vai sair da Zona Norte de Natal. Então fica aí, atenção no trânsito nesse final de semana, Papinha.
1: Ok, se ligue para que você possa deixar tudo tranquilo, tudo numa boa, tá bom? Tudo numa boa. Deixa eu ver aqui. Rapaz, eu queria aqui, bem ligeirinho. A polêmica da semana, né? Vocês viram a polêmica da semana com a cantora Suede Lima, né? Suede Lima com a música Reacende a Chama. E um pastor, como é o nome do pastor, rapaz? Ferreira, não sei o que, Samuel Ferreira. O pastor tem um programa de rádio e ele foi para a rádio e esculhambou a menina, dizendo que a música era lixo, porque a música na verdade bateu bem no fundo do pastor, né? O pastor tem um carro de 2 milhões e meio. Né? O cara tem um carro de 2 milhões e meio. E ela fala isso, que as pessoas pararam de levar a palavra de Deus e tal, se preocupa mais com carrões, com mansões. E o pastor disse: a música é um lixo. E aí uma polêmica no Brasil inteiro, até ele chegou a dizer que se na igreja dele, que é a Assembleia de Deus do Brás, se na igreja a mocidade começasse a cantar essa música, ele mandava parar. E aí que praticamente 99% dos evangélicos do Brasil estão contra o pastor, porque se chamar uma música dessa, um hino dessa de lixo, não foi interessante, não. Ele até pegou nos calcanhar dele, né, filho?
2: Relatou a verdade.
1: Pegou aí, nos né? calcanhar dele, né?
2: A letra diz tudo, né?
1: Diz tudo, né? Pegou. E aí ele dizia um negócio. Eu vou falar um negócio pra você. Eu tô com a menina, a música é linda, a música é linda, a música é linda, sim. Ah, o hino diz muito, isso é realidade. É realidade. Só que o pessoal, quando vê assim, né? Você vê que tem um camarada que eu gosto muito também, daqui do estado, de São Rafael, que é o Chagas Sobrinho. Que é conhecido, Chagas Sobrinho. E Chagas Sobrinho também. Tem algumas igrejas que ele não pode cantar. Por conta disso, porque as letras dele batem em cima disso e os pastores ficam com raiva. Então, fazer o quê, né? Ih, rapaz. Vamos lá, Betânia Bezerra. Vamos lá, Betânia, com a sua segunda notícia. Vamos lá, vai.
3: Vamos lá, então. Olha, o Ministério Público Federal recorreu ao Tribunal Regional Federal para aumentar as penas dos dois fugitivos da Penitenciária Federal de Mossoró e outros quatro condenados por auxiliar na continuidade da fuga, ocorrida essa fuga em fevereiro de 2024. O recurso pede o reconhecimento do crime de organização criminosa armada, a majoração das penas pelo delito de favorecimento pessoal e condenação de um dos réus por porte ilegal de arma de fogo e a fixação de valor mínimo para reparação de danos materiais e morais coletivos. Em julho desse ano, a Justiça Federal do Rio Grande do Norte absolveu todos os réus da acusação de integrar a organização criminosa e condenou os fugitivos da Penitenciária Federal de Mossoró por porte ilegal de arma de fogo de uso proibido, sendo um deles também condenado por falsificação de documento público. Outros quatro homens foram condenados pelo crime de favorecimento pessoal ao prestar apoio logístico e transporte aos fugitivos no estado do Pará, além de um deles ter sido condenado também por porte ilegal de arma de fogo. Os réus foram presos durante a operação que resultou na recaptura dos fugitivos lá em Marabá. Segundo o Ministério Público Federal, as provas demonstram com segurança a existência de uma organização criminosa estruturada e estável. Isso na forma de um núcleo operacional vinculado ao grupo criminoso armado que se chama Comando Vermelho.
1: Aumento das penas dos envolvidos na fuga da Penitenciária Federal de Mossoró, né? Daí dos camaradas envolvidos, os que foram pegos com ele lá no Pará,
2: exatamente,
1: né? Lá no Pará. E os daqui, os que facilitaram aqui, vão presos, vão ser identificados, não?
2: Pois é.
1: Porque eu vou dizer de novo, quem quiser que me prenda, mas eu vou dizer de novo. soltaram esses caras. Esses caras nunca fugiram pela luminária nem pelo teto da delegacia presidencial.

0: Federal. Soltaram esses caras pra eles fugirem, tá? Soltaram. Aí ninguém diz, só eu digo. Aí, mano, descubram quem foi que soltou esses caras. Porque é impossível esses camaradas terem fugido do presídio federal pelo telhado, pelo teto, pela luminária. É impossível, é mentira. É mentira, tá? É mentira. Confessa pra boi dormir. Dá pra mim não, viu? Deus me livre e guarde. É muita fuleiragem nisso. Ô país das fuleiragens, Jesus. Ô país das fuleiragens.
1: Papinha.
0: É Brasil, né?
1: Bora falar sobre esporte, porque Natal está vivendo essa expectativa pelo acesso do ABC. Bora lá?
0: Bora lá, em nome de Arena das Dunas, Casa de Apostas, Arena das Dunas, a gente traz então Duda Medeiros no Esporte na Mix.
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1: Aqui na Cidade do Sol não se fala em outra coisa. A expectativa do acesso do ABC está em todos nós, os alvinegros saindo de casa com as camisas do time, enfim, todo mundo já esperando esse grande confronto que acontece neste domingo, dia 16, às 5 horas da tarde, na Arena das Dunas, ABC e Nacional, nos últimos 90 minutos dessa decisão. Lembrando, quem vencer já tá na Série C de 2027, e é claro que a gente quer ver o alvinegro subindo de prateleira no nosso futebol brasileiro. Então vamos falar sobre essa partida. Lembrando que fora de casa, na partida de ida, o ABC venceu o Nacional por 2-1. Abriu uma vantagem muito importante com dois gols de Luiz Fernando, que estava inspiradíssimo nesse confronto. É verdade que o ABC fez um bom primeiro tempo. No segundo tempo de jogo, não conseguiu sair tanto assim com a bola, e o Nacional foi lá e fez o único gol anotado pela equipe na partida. No domingo, na Arena das Dunas, o ABC chega com esse único gol de vantagem no placar e não pode se apegar a isso, porque nós estamos falando de uma decisão e o Nacional com certeza vai tentar corrigir erros cometidos no primeiro confronto. Isso porque o técnico entrou em campo com a equipe mais defensiva, colocou três zagueiros e aí no segundo tempo ele tentou mexer, ele tentou colocar mais gente, povoar esse meio de campo. O próprio Renanzinho, camisa 11 da equipe do Nacional, entrou nos últimos 45 minutos e mudou também bastante o ritmo da partida. Então é uma equipe de Vaguinho Dias que, apesar de ter o favoritismo de jogar diante de uma torcida que provavelmente vai ser o maior público da temporada aqui em Natal, precisa ter toda a atenção e foco. Vaguinho falou sobre isso na coletiva de imprensa ontem no CT Alberi Ferreira de Matos, e a gente vai chamar agora a fala do técnico.
3: Boa tarde a todos. É lógico que foi desgastante a viagem, né? Porque terminou o jogo, nós tivemos que sair de madrugada. Então você tem que ter o tempo de recuperação. E o mesmo situações que eu adoto quando existe uma derrota, é a mesma situação que eu adoto quando tem a vitória. Tem que parar a euforia, tem que acabar. E quando se apresenta ao treinamento, já é pensando no próximo jogo, e já foi o passado. Então esse jogo do Nacional, que nós conseguimos a vitória, faz parte do passado. Ele fica presente, o resultado. Mas o que passou lá, você tem que tirar os proveitos de foi bom, que foi ruim, o que nós conseguimos conter e o que nós podemos usar agora. Então a semana de treinamento é em cima disso. Do que nós sofremos, do que o adversário teve capacidade melhor e do que nós podemos realmente a todo instante tirar proveito.
1: Tá aí a fala do Vaguinho Dias, que ontem conversou muito sobre essa preparação do elenco alvinegro, e eu concordo demais com ele. O jogo passado é o jogo passado, a gente precisa pensar em domingo. Lembrando, temos um grande retorno, que é o principal destaque para essa partida. Igor Bahia, artilheiro do ABC nessa temporada com 13 gols, tá disponível. Ele não disputou a primeira partida contra o Nacional porque havia sentido ali dores na posterior da coxa, mas já tá disponível para esse confronto. E a dupla de ataque, Igor Bahia e o Alisson, já deu muito certo. A gente sabe também que o Mago cresce em decisões, então provavelmente veremos boas atuações dos atacantes, né? Luiz Fernando, que brilhou também na partida de ida, enfim, o ABC joga muito bem coletivamente e individualmente também, muito muitos talentos nessa temporada. Lembrando, a expectativa de público na Arena das Dunas são mais de 28 mil torcedores confirmados, ou seja, maior público da temporada. Então, com certeza, vai ser um grande jogo. E o ABC tem totais chances de conquistar o acesso ainda nessas quartas de final. Então, ficam aqui todas as nossas expectativas. Eu vou estar por lá no domingo. Então, na segunda-feira, com certeza, vou trazer aqui todas as informações. Muito provavelmente, Vaguinho Dias vai com a mesma escalação que tem usado nos últimos jogos. Ele encontrou o seu 11 inicial e agora, com a volta do Igor Bahia, tudo volta ao normal. E como de costume, eu quero saber os palpites aqui da nossa bancada. Afinal, estamos falando de jogaço, o jogo mais importante do futebol potiguar nessa temporada. Afinal, podemos ter o ABC neste domingo já na Série C do Campeonato Brasileiro. Betânio Bezerra, ABC e Nacional.
0: ABC e Nacional. 2-1 pro ABC.
1: 2-1 pro ABC. Lembrando que só o empate já dá a vitória pro ABC, porque tem a vitória por 2-1 na partida de ida. Então, 2-1 pro ABC. Papinha, seu placar.
0: 3-1 ABC.
1: 3-1 é o meu placar também, meu palpite. Vini Marinho, seu palpite.
4: 2-0 ABC.
1: 2-0 pro ABC. Ganha com folga. E é isso, a gente fica aqui na expectativa. A cidade tá vivendo esse jogo. Muita gente saindo de casa com a camisa do ABC, torcendo, vibrando. Dos jogadores a torcidas, o pensamento é um só, o acesso. E a gente acompanha aqui até o domingo toda essa atmosfera. Lembrando, transporte a mais pra quem vai pra Arena das Dunas. Com certeza tem operação também da polícia, né? Do policiamento, pra garantir a segurança de todos. E até domingo, né?
0: Até domingo, Duda Medeiros com o Esporte na Mix, oferecimento da Casa de Apostas Arena das Dunas, que não é só futebol. Você sabe que final de semana passado teve aí grandes shows, principalmente do Wesley Safadão, depois de 3 anos, o TBT WS, com Vitor e Léo, que ninguém gostou. Vitor, ninguém fala isso, né? No, na rádio, na televisão. Ninguém gostou da dupla de irmão Vitor e Léo, só quem fala sou eu. O show foi uma porqueira. É. O show foi uma merda, essa é a realidade. O show de Safadão foi muito bom, da Fernandinha também. Agora o Rei Vaqueiro, que entrou já 6 da manhã, certo? Agora o Vitor e Léo, ninguém gostou do show. Diz que parecia um enterro. Né? Fazer o quê, né?
1: E sabe o que é que ainda vai ter na Arena esse mês? Ah. Samba Brasil, estarei lá. Sorriso Maroto, Belo, Tiaguinho e Grafite. Viu? Show também presente.
0: Eu iria por grafite. O Belo não iria, não.
1: Ah, eu vou.
0: Belo nem o olho. Eu ia pro grafite, eu iria. Meu amigo Manuel Castro, começa ao 101. Dona Nina, um abraço, obrigado lá no Green Clube, assistindo a gente pelo YouTube. Vini Marinho voltou! Mas tem Pádua Júnior lá de Mossoró ao vivo. E Vini, daqui a pouquinho tem aí mais um foragido de Alcaçuz é capturado! Notícia! De última hora pra você, daqui a pouquinho o Vini traz pra nós, mas vamos a Mossoró. Pádua Júnior, que tava de férias, tá voltando depois de 20 dias de férias. Padoca, não abandone nós não, Padoca. Rádio Difusora de Mossoró, Pádua Júnior, bom dia, meu irmão.
5: Fala, Cid, bom dia pra você, bom dia para toda a nossa equipe, mais um crime de homicídio e um número emblemático aqui na cidade de Mossoró. O 100º assassinato foi registrado na noite de ontem, na rua Pedro Velho, no bairro Bom Jardim. A vítima, uma figura já bastante conhecida do sistema prisional, várias passagens pela polícia, segundo informações da adolescência até a maioridade, sempre esteve em conflito com a lei. Estava caminhando em uma calçada quando foi surpreendido pelos atiradores. Falando de Jário Souza de Melo, esse homem tinha 25 anos de idade e foi executado com ao menos 20 disparos de pistola 380. A maioria na cabeça. A informação que colhemos no local é que uma outra pessoa que estava com ele também saiu baleado. Não se sabe se por bala perdida ou também seria alvo dos atiradores. Você conhece muito bem a rua Pedro Velho, bairro Bom Jardim, área crítica aqui na cidade de Mossoró. No local impera a lei do silêncio. Ninguém quis adiantar nada para a polícia a comentar a dinâmica do homicídio. PM isolou a área, chegada da polícia científica e do plantão da Delegacia de Homicídios na cidade de Mossoró, com ontem um delegado, doutor Caio Fábio, que é também delegado titular da 16ª Delegacia de Polícia aqui de nossa cidade. Eu conversei brevemente com a imprensa na noite de ontem e disse que a população não quer contribuir, mas o que deu para apurar é que esse indivíduo, muito provável, fazia parte de um grupo criminoso aqui no nosso estado. Esse crime está sendo atribuído à guerra de facção em cima. Vamos ouvir.
4: Apesar de ter muita gente local, né, a gente sabe que é um bairro complicado, a população não gosta muito de ajudar a polícia nesses momentos iniciais, mas ainda conseguimos coletar algumas informações, né, que o indivíduo estava na calçada com outras pessoas, quando um ou alguns indivíduos de moto chegaram e efetuaram disparos contra a sua vida, né? Ele tentou ainda correr, mas ainda foi atingido e ainda na calçada vizinha aqui, veio alto, né?
5: Aí, delegado Dr. Caio Papo, delegado de homicídio na cidade de Mossoró, detalhando essa ocorrência de crime de homicídio na noite de ontem, aqui, Ciro Robson.
0: Ô, Padua, tem apelido desse negão aí? Não, é conhecido? Tem, é conhecido? Não, não tem não. Só o nome mesmo, Jairo?
5: Jairo Souza.
0: Quantos anos?
5: Segundo informe, já apurei 25.
0: 25, novo, já desde pequeno, já que já dava trabalho à polícia.
5: Segundo informações, tinha conflito aí com a justiça desde a adolescência. Esse delegado aí, muito provável, fazia parte do grupo criminoso, do grupo rival veio o executor. Se em relação à outra vítima, não foi identificada, e a polícia não iria amanhã, ou foi ontem, até o Hospital Regional da Cismar para colher informações. Depois que foi ocorrido, consciente e orientado. Falam-se em uma vítima, falam-se duas. Enfim, alguém foi baleado nessa ação criminosa e foi socorrido para o Hospital Regional Tarcísio Maia. Falam que Tarcísio Maia, se for para emendar uma com a outra, que o Mossoró é assim, é por demanda, hoje cedo, uma tentativa de homicídio com arma branca, viu? Um homem foi encontrado caído lá na rua Chico Teófilo. Você vai lembrar dessa rua? Foi a rua onde morou o Super Zé.
0: Sim.
5: Golpe de faca de pensar, bairro Ouro Negro do Campo Rodoviário.
0: Sim.
5: E então, só uma particularidade: a população do Ouro Negro pede socorro às autoridades. A situação realmente está bem complicada por lá. E esse pedido foi encontrado caído, agonizando, foi socorrido pelo SAMU para o Hospital Regional da Cristo Maia. E segundo informações, ao menos 3 perfurações da faca. Sabe que ele era um usuário, a discussão, a tentativa de homicídio, a bebedeira. Está nesse momento no Centro Cirúrgico do Hospital Regional da Cidade Maia, com conhecimento dessa ocorrência agora, às 6:30 da manhã.
0: Ô Pato, mas falando em Ouro Negro, para amanhecer ontem, teve uma casa lá que foi metralhada também, e os caras chegaram até a tocar fogo na casa, né? Será que tem a ver com esse indivíduo aí, não? Tem a ver com esse cara ou não?
5: Tá chegando legal aí?
0: Oi, tô ouvindo.
5: Pronto, você perguntou se tinha alguma relação, né? Com
0: isso.
5: A expulsão de moradores lá do Ouro Negro, anteontem, né? Na verdade, madrugada de quarta-feira, isso. Na madrugada de quarta-feira. Tivemos um ataque ativo de cabeça, que a gente até repercutiu aqui na nossa programação da Rádio Cultura, onde um adolescente de 14 anos perdeu o baço, vítima de disparos de arma de fogo. E o alvo seria um homem de 18 anos, com o nome Gabriel. Ele foi baleado também nessa ação criminosa. E um indivíduo chegou armado, sozinho, atirando lá em via pública contra esse Gabriel. E o adolescente de 14 anos foi vítima de balas perdidas. Balas, braço, abdômen, e perfurou o baço. Essa informação a gente viu no Hospital Regional da Cidade Maia. Ele perdeu o baço para a cirurgia. Está em estado grave no Hospital Regional da Cidade Maia. Na madrugada, da quarta-feira, o ataque foi na terça, na madrugada da quarta-feira, uma família foi vista com um terror. Tentaram arrombar o portão da casa dessa família, na mesma rua onde aconteceu esse atentado, lá no Ouro Negro, e quando os moradores disseram que não ia abrir, disseram que eram policiais, simplesmente fuzilaram, ou seja, metralharam o portão da residência. A PM foi acionada, o gestor foi lá, inclusive deu a segurança para a família deixar a casa, e por volta das 3:30 da madrugada, quando o pessoal saiu de lá, os indivíduos voltaram a atribuir a eles, né, que disseram que iam trocar fogo com a família Neto, e atearam fogo na residência, danificando boa parte da casa, né, o bombeiro foi acionado, teve as chamas, e a gente tem poucas imagens em relação a esse fato, mas a perícia científica esteve lá no local, e realmente o incêndio foi criminoso. Essa família foi expulsa da sua casa, ainda teve a sua casa queimada por um grupo criminoso aqui na cidade de Mossoró, que exigiu que a família saísse desse local. O Civil, através da delegacia do 39º Distrito do José Vieira, está investigando esse caso.
0: Ok. Obrigado, Padua Júnior, direto de Mossoró, na Rádio Difusora. Você vê, Mossoró agora é praticamente os caras querem fazer o que faz no Ceará. Expulsando moradores de casa. É brincadeira. Sai, não toca fogo na casa. Dá um bocado de tiro. Brincadeira, negócio desse. Mas lembre-se bem. Obrigado, Padoca. Bom final de semana. Um cheiro nas meninas aí. Tá? É, esse mês a gente se vê, se Deus quiser. Lembre-se, nós estamos num dos estados mais seguros do Nordeste. Isso é mentira, pô. Isso é mentira. O governo fala que a gente tem o estado mais seguro do Nordeste, só se for seguro para eles, que andam com 6, 8 seguranças. Você, eu, não tem não, filho. Você não passe o dia orando, rezando, pedindo a Deus, não, para nada lhe acontecer de ruim, de mal e de estar, viu? Proteção divina é o que a gente tem que pedir toda hora. Proteção divina. Bem ligeirinho, 7h44, ainda tem um intervalo, Daniel. 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Vini Marinho.
6: Olha, Papinha, de volta aqui para trazer essa informação. A gente acaba de receber aqui a confirmação da Secretaria de Administração Penitenciária que o quarto dos 5 fugitivos de maio deste ano, ou seja, não foi
0: o não fugitivo foi de agora, não.
6: Dessa de agora,
0: de julho, não.
6: De julho, não foi do dia 31, não foi. Foi daquela outra, daquela anterior ainda, né, de maio, que a gente já vinha comentando que tinha paralisado, né? As buscas daqueles.
0: Falou até semana passada. Essa semana mesmo foi.
6: Daquela a gente já não tinha mais notícia nenhuma, ninguém encontrava, né? Os tinham sido encontrados 3, faltavam 2 dos 5, e agora o quarto deles, o quarto detento da fuga de maio de Alcaçuz, foi encontrado na Paraíba. É esse da foto que você está acompanhando agora, aí no canal do YouTube da Mix FM, o Rodrigo da Silva Nascimento. Ele é o quarto dos 5 fugitivos. Ele foi encontrado na cidade de Souza, na Paraíba, recapturado no final da noite desta quinta-feira, lá no município paraibano. Então, somente um dos outros 5 que faltam ser recapturado, que falta ser recapturado agora, melhor falando. A fuga de maio ocorreu durante um período de fortes chuvas que atingiram o município de Nísia Floresta. De acordo com informações da Polícia Penal, os detentos que se encontravam na triagem do pavilhão 1 danificaram a estrutura da cela e escalaram a muralha externa utilizando uma corda artesanal. Aquela corda chamada de Tereza, Papinha, onde um lençol é enrolado no outro, depois lá na parte, né, em algum local, é ali amarrado, ancorado, para que eles possam sair de qualquer lugar, da janela, né, por exemplo, do muro, e poder descer até o chão. Além de Rodrigo, as autoridades de segurança pública já haviam efetuado a recaptura do Carlos Soares Alves da Silva, o Jefferson Cleiton de Lima da Silva, o Pedro Gabriel da Silva e o Maicon Dias Moura. Agora é o que continua sendo procurado, o último dos 5. E até agora não temos nenhuma informação também sobre os outros 8 foragidos da última fuga de Alcaçuz, agora do dia 31 de julho. Continuam então as buscas aí por esses outros fugitivos.
0: Quer dizer, então, o que está faltando ser capturado é quem? Maicon?
6: O Maicon Dias Moura.
0: Au! Vamos ao intervalo.
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4: Papinha, uma última informação aqui no nosso jornal pra gente ir pros sorteios, que hoje são muitos. Olha só, a tradicional festa do bode, realizada em Mossoró, na região oeste do Rio Grande do Norte, passou a integrar oficialmente o patrimônio cultural de natureza imaterial do município. O reconhecimento foi estabelecido pela Lei Municipal número 4.314, de 27 de julho de 2026, de autoria do vereador Vladimir. Com a nova lei, o evento passa a contar com reconhecimento oficial como uma manifestação ligada à cultura, à história e também à atividade agropecuária de Mossoró e da região oeste. A legislação também permite que a Prefeitura de Mossoró desenvolva ações para preservar, promover e divulgar a festa do bode, garantindo a continuidade do evento como parte da identidade cultural do município. Além da programação cultural, a festa tem importância econômica para a região, porque reúne produtores rurais, criadores, expositores, empreendedores e famílias ligadas principalmente à caprinovicultura. E a gente tem então esse início dessa festa, né? Enfim, dessa exposição ontem em Mossoró. O município está bem movimentado e agora então a festa do bode é patrimônio cultural de Mossoró, Papinha.
3: Pois é, bacana demais. Essa festa é excelente, tá? Essa festa do bode em Mossoró é uma coisa bacana de verdade. Aí lembro que lá a gente tem o Mossoró Cidade Junina, tem a festa de Santa Luzia, aí a festa do bode, e aqui nós temos a festa do boi e tem mais outras festas, tem a Caprifeira, e ontem iniciou-se a Expo Macaíba, tá? Ontem que eu digo, falta divulgação, um evento e tinha muita gente, mas poderia ter muito mais pessoas, milhares e milhares de pessoas, se tivesse uma divulgação legal. Não vi essa divulgação, repito, só soube do evento por conta da MB Empreendimentos, que eu sou garoto de propaganda há 8 anos, e fui para ficar no stand lá, passar uma hora no stand lá com o pessoal, mas fora isso não se tem. Aliás, hoje lá vai ter a gravação do DVD 25 anos de Briola, de Ferro na Boneca. Olha, de Ferro na Boneca hoje, é de graça, mas tem que ter um convite para entrar. Estrutura muito bacana, vai ser lá hoje no parque, como é que chama o nome? É, Otaviano Terreiro da Vila. Tá vendo, pessoa conhecida também como Terreiro da Vila, tá? Aí vai ter o show de Briola com vários cantores participando, inclusive o Vicente Neri, que eu estive com ele ontem ali no Point Bar. Vicente Neri já está aqui desde ontem em Natal para participar desse DVD.
4: E eu tô vendo aqui as informações, é a primeira Expo Macaíba, né?
3: É a primeira.
4: Esse ano tá acontecendo essa primeira edição.
3: Eu tô falando que falta divulgação.
4: Exatamente. Teve início ontem e vai até amanhã, o sábado, dia 15. Reúne atrações musicais, enfim, muita programação também, que deixa o agronegócio também em evidência em Macaíba. Então, se você quiser acompanhar, dia 13, ontem iniciou, termina amanhã, dia 15 de agosto, e você pode conferir a programação na página da Prefeitura, né, de Macaíba, no Instagram.
3: Pois é, tá faltando a divulgação. Prefeitura de Macaíba, a festa é muito bacana, é interessante, movimenta o comércio da cidade, movimenta o comércio local, no caso, mas divulgar é interessante. Aí eu falando aqui, não, mas foi divulgado no Instagram da Prefeitura. Grande divulgação. No Instagram da Prefeitura. grande divulgação. Isso era para ter sido uns kits para as TVs, para os rádios, para todo mundo, para o povo divulgar, para saber que uma entrevista.
4: Né, os programas de rádio e TV, verdade.
3: Aí ninguém sabia, não foi no Instagram da prefeitura. Eu não sigo o Instagram da prefeitura. Eu nem sei qual é o Instagram da prefeitura de Macaíba. Falta, gente, assessoria. Assessoria é interessante. Quando vocês contrataram assessoria, vocês olhem realmente se tem futuro, tá? Como, por exemplo, a assessoria de Álvaro Dias é péssima, porque faz 3 meses que nós queremos aqui uma entrevista com o Álvaro Dias e até hoje a gente não conseguiu. Então não pode funcionar um negócio desse. Por quê, papi? Porque é ruim. Assessoria ruim. Viu, Álvaro Dias? 3 meses que a gente tenta trazer o senhor para cá para conversar com a gente não consegue. Significa que a assessoria que o senhor paga muito bem não funciona, né? Esse negócio só assessor, mas não resolve. Não assessora, não adianta. Mesmo que
4: papinha,
3: nada.
4: Papinha, vou mandar um abraço aqui para um assessor aqui de Natal que resolve, que é muito competente, Gustavo Farache. Um abraço para ele. E olha só.
3: Eu tenho um assessor que para mim é o que funciona no estado todinho, chama-se Paulo Araújo da Cosene. Para mim é o único que lhe dá retorno na hora que você procura, quem quer que seja. É imediato. Agora tem assessor que é só um nome para comer dinheiro, sou assessor.
4: Pois
3: não
4: é,
3: resolve
4: papinha,
3: nada, pô.
4: E deixar aqui
3: só
4: o resultado dificulta. Da nossa enquete de hoje. Você percebeu alguma redução nos preços dos combustíveis em Natal? 81% da nossa audiência disse que não sentiu essa diferença no preço dos combustíveis apontado, então, essa redução pelo Procon, enquanto 19% votou sim. E vamos agora para os nossos sorteios?
3: Vamos lá, estou aqui já facilitando. Vamos lá. Primeiro sorteio. Eita, cesta básica. Caneca com camisa. Vai ser um sorteio só, caneca com camisa hoje?
5: Não sei.
3: Eu sei.
5: Não sei.
3: Ah, vai te lascar. É, kit da lavagem de carro smart, tá certo assim?
6: É, tá.
3: Pronto,
6: certo.
3: Pronto,
6: tá,
3: kit de lavagem de carro smart e kit do teu iPhone. Então vamos lá, 4 sorteios, não é isso?
4: Isso.
3: 4 sorteios hoje. Vai ter gasolina? Vai ter gasolina. Vamos dar gasolina também? Vamos dar gasolina também.
4: E hoje o negócio tá bom.
3: Vamos lá, vamos lá, gasolina, vamos lá.
6: Eu queria ouvir esse programa.
4: Eu também, queria ser ouvinte e participar. E
3: gasolina também, vamos lá, vai. Hein? Vamos lá, cesta básica pelo WhatsApp, né?
4: Isso.
3: Quem?
4: Cesta básica de hoje, que rufem os tambores. Joseane Monteiro é a ganhadora da cesta básica.
3: Joseane
4: Monteiro. Joseane, você tem até as 6 horas de hoje para vir buscar a cesta básica aqui no prédio da TV Tropical, viu? Aqui na Romualdo Galvão, então venha buscar.
3: É o nível de aniversário de quem? Rapaz, aniversário hoje do pai de Edgildo Rodrigues, Nordelândia, tá aniversariando hoje o pai da Gilza Brasil. A Gilza tá lá em Noruega falando aqui, o pai tá aniversariando. Parabéns, seu Edgildo. Olha o nome do homem, Edgildo. Um abraço, viu? Parabéns, sucesso, Deus abençoe. Agora vamos lá, camisa de carona com papinha, camiseta e a caneca.
7: Tem a foto do cara aí, que
3: é
6: dele. Ela trouxe a foto, né? Ela mandou a foto.
3: A foto do pai dela?
6: Isso.
3: Tá aniversariando hoje. Ele não falou a idade, mas acho que é uns 80,
6: aí,
3: 70
6: aí,
3: e poucos anos.
6: Bacana.
3: Peraí, cadê? Não, muito bem. O que é isso do lado?
6: Aqui, ó. É porque é o YouTube ali, ó. Tá aqui.
3: É porque tá no YouTube ali, fica passando outra coisa. Aí tá aí, Gilza com a família todinha. Seu Edgildo, um abraço, parabéns, Deus abençoe. Sucesso pro senhor. Felicidade. Vamos lá. Camisa e caneca. De carona com papinha, uma pessoa só. Camisa e caneca, de uma lapada só. Vamos lá, vai.
4: Betânia Moraes, nossa ouvinte de todos os dias, é a ganhadora da camisa e da caneca, viu, papinha?
3: Betânia Moraes é a artesã.
4: Isso mesmo.
3: Betânia Moraes, solta, olha. Vocês têm que pegar hoje. Se você não vier, manda alguém com documento. Manda aí com documento seu, alguém da família. Vai lá buscar aqui na TV Tropical, tá? Betânia Moraes ganhou camisa e caneca do papinha.
4: Kit de doutor iPhone.
3: Kit doutor iPhone, vamos lá.
4: E rufem os tambores. Da nossa sonoplastia está atenta. E a ganhadora ou ganhador de hoje, temos aqui Cledson Souza, é o ganhador do kit de Doutor iPhone.
3: Cledson
4: Souza.
3: Souza.
4: Aí o kit de Doutor iPhone, Cledson, você retira na própria loja.
3: Cledson, certo? É Ponta Negra Shopping Via Mar, na rotatória para descer para a praia, do lado direito, na esquina da rotatória, é o terceiro andar. Doutor iPhone. Vai lá com documento, tá certo? De sou ganhador do kit do programa Metendo a Colher. Vamos lá agora, o kit da lavagem do carro Smart, da Smart, vamos lá.
4: Bora lá, e antes de anunciar o nome, só dizer aqui parabéns pra Diana Cristina, o esposo dela pediu aqui pra desejar os parabéns.
3: Parabéns, Diana.
4: De Parnamirim, como é o nome dele, Felipe? Hudson, mandou os parabéns aqui pra Diana Cristina. Então vamos pro kit da lavagem de carro, bora lá, Daniel. Ganha então o kit da lavagem de carro é o Rafael Pedro.
3: E... Rafael Pedro.
4: Isso mesmo, Rafael Pedro.
3: Lembrando que essas pessoas são as que colocaram aqui que quer ganhar, não é isso?
4: Exatamente.
3: E que não adianta a gente sortear para uma pessoa que não queira. É para quem quer especificamente. Eu quero a camisa, eu quero a lavagem kit de carro, eu quero o kit do Doutor iPhone.
4: Então... E o kit da lavagem de carro também tem que buscar lá, não é,
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3: 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Agora vamos lá, o sorteio do 20 litros de gasolina, vamos lá, a gasolina tá caro, bora lá, pra adesivo. Vai Betânio Bezerra, você que diz hoje aí, bora Betânio, bora Betânio, bora Betânio, bora Betânio, Betânio, Betânio, Betânio. É, Betânio, rapaz.
6: Vamos lá.
3: É, Betânio, vamos lá. Chuta!
8: 129.
3: Eita, é enorme. 129. Quem tem um adesivo no carro ou na moto, 129. Ganha 20 litros de combustível, tá bom? Procura a gente aqui pelo zap do programa 98270033. Grande abraço, final de semana bacana pra vocês. Lembrando que amanhã tem show do Papinha em Casa Alexandre Júnior na ABB, tá? Começa de 8 da noite a gravação do DVD de Valdir Moral. Vai ter participação de várias pessoas lá, mas é o show da gente. Começa exatamente 11h40, 11h40, mesa de cabaré. Eu e Casa Alexandre Júnior amanhã na ABB, depois da gravação do DVD de Valdir Moral. Vamos embora, 11h30 tem o Balanço Geral. Obrigado, Vini. Até valeu, segunda, valeu. Deus quiser. Valeu, Betânio.
8: Valeu, gente. Até segunda. Se
3: Deus valeu, Dudinha.
4: Valeu, até segunda.
3: Daniel e Felipão, um abraço. Tchau.
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0: Mix agora 8h23, o som do Melim, meu abrigo.
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0: Você pode pedir o som que você mais gosta aqui na programação da Mix através do 11 98340.

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